0: consideração no que diz respeito ao aumento da pena.
1: Agora, Luana, essa semana também a Secretaria Nacional do Consumidor se reuniu com 140 representantes, né, de PROCONs para alinhar uma ação de fiscalização do mercado de combustíveis. Como é que vai funcionar esse trabalho?
2: Olha, Mariana, o encontro marcou o início da Operação Carga Pesada, de âmbito nacional, que tem como foco a apuração de possíveis aumentos abusivos na comercialização de combustíveis líquidos. Os PROCONs poderão compartilhar informações, documentos e resultados das fiscalizações, além de organizar ações conjuntas. A reunião foi convocada após a Agência Nacional de Petróleo, Gás Natural e Biocombustíveis ter recebido cerca de 330 denúncias relacionadas a aumentos abusivos de preços. De acordo com o secretário nacional do consumidor, Ricardo Morishita, já foram instaurados 70 processos administrativos contra postos de combustíveis. Morishita explica que o problema está no aumento da margem de lucro desses estabelecimentos.
3: Qual é o problema? É num momento de guerra em que o governo tem programas de subvenção, quer dizer, ele faz pagamento direto para auxiliar a compra desse combustível. Tem a desoneração de impostos, ou seja, a sociedade brasileira contribui com esse processo e absolutamente num momento tão delicado do cenário global, com aumento do preço do petróleo, não é o momento para o aumento da margem de lucro desses postos. E isso configura uma prática abusiva prevista no Código de Defesa do Consumidor.
2: Os estabelecimentos têm 20 dias para apresentar defesa e os processos seguirão os procedimentos administrativos previstos na legislação.
4: Luana, você mencionou agora há pouco sobre denúncias recebidas pela ANP. Como é que está sendo a atuação da agência?
2: Luciano, a ANP tem aplicado multas a essas distribuidoras que já superam os 200 milhões de reais. As penalidades resultam de decisões em primeira instância e as empresas ainda podem recorrer. Em algum dos casos julgados, a agência apurou que as margens brutas das distribuidoras aumentaram mais de 1.350%.
1: Nossa, e tem algo que os consumidores possam fazer, Luana, para ajudar nesse controle do aumento abusivo do preço dos combustíveis?
2: Com certeza, Mariana. Além de registrar a queixa aos PROCONs estaduais e municipais, o contato sobre possíveis irregularidades no mercado de combustíveis pode ser feito diretamente com a ANP, tanto pelos canais digitais da agência quanto por telefone. O número é 0800-970-0267. Luciane e Mariana.
4: Obrigado, Luana Karen, pelas informações ao vivo aqui na Voz do Brasil.
1: Aumentou o número de brasileiros com CNPJ, o Cadastro Nacional de Pessoas Jurídicas.
4: Segundo o IBGE, esse percentual aumentou 11% de 2012 a 2025, alcançando 35%.
1: E as mulheres estão buscando mais a formalização para tocar seus negócios.
5: O aumento na formalização entre as pessoas que trabalham por conta própria foi apontado pelo IBGE em dados divulgados nesta quarta-feira. Em 2025, o contingente de empregadores e trabalhadores por conta própria no Brasil somou quase 31 milhões de pessoas. O percentual de formalização com CNPJ, o Cadastro Nacional da Pessoa Jurídica, chegou a 35%, frente a 24% em 2012. De acordo com o analista do IBGE, William Kratochiwil, a formalização está associada ao nível de escolaridade.
6: Percebe-se claramente um aumento da formalização juntamente com o aumento da escolaridade desses trabalhadores. Por exemplo, os trabalhadores com ensino superior que trabalham por conta própria, mais da metade deles tem o seu registro no Cadastro Nacional de Pessoa Jurídica. Ao passo que quando observamos os empregadores, ou seja, aqueles que têm um trabalho, uma empresa mais robusta, eles possuem um nível de formalização muito superior já para aqueles com um nível de instrução mais baixo.
5: Ainda segundo os dados do IBGE, as mulheres têm índice de formalização maior, com cerca de 37% para elas, contra pouco mais de 34% dos homens. A Roseli Ferreira, que é microempreendedora individual, faz parte desta estatística. Ela trabalha na produção de biojoias sustentáveis em Brasília e fala sobre os benefícios da formalização.
7: Muitas pessoas acham que é só gasto. Não. há benefícios, e muito benefícios, né, em ser um MEI, né, em relação a você estar precisando de um empréstimo, você pode contar. Dá várias portas, várias.
5: O regime de MEI, microempreendedor individual, permite que trabalhadores autônomos tenham um registro de CNPJ, emitam notas fiscais e assegurem direitos previdenciários, como aposentadoria, auxílio-doença e licença-maternidade. A contrapartida é o pagamento de uma guia mensal unificada de tributos. O presidente do SEBRAE, Rodrigo Soares, diz que a formalização aumenta os lucros de quem empreende.
8: Ele tem a possibilidade de triplicar o seu faturamento. Por quê? Porque, primeiro, ele vai ter acesso ao crédito e possibilidade de escalar e ampliar as suas vendas, o seu pequeno negócio. Segundo, abre-se para ele a possibilidade também de vender para grandes empresas, para outras empresas, porque elas exigem a nota fiscal.
5: A região sul liderou a formalização e atingiu índice de 47% em 2025, seguida pelo centro-oeste e pelo sudeste. Reportagem Gabriela Noronha.
4: O transporte aéreo brasileiro registra crescimento nos primeiros 8 meses do ano.
1: De janeiro a agosto, quase 89 milhões de passageiros voaram dentro e fora do país, uma alta de 4,7% em relação ao mesmo período do ano passado.
9: De janeiro a agosto deste ano, 88 milhões e 600 mil passageiros foram transportados em voos domésticos e internacionais. As viagens por dentro do país, ou seja, o mercado doméstico, concentrou parte dessa movimentação, com 68 milhões de pessoas. Só em agosto foram 11 milhões e meio de passageiros, sendo 8 milhões e 900 mil em voos internos. O ministro de Portos e Aeroportos, Tomé Franca, detalha o que significam esses números.
10: E o que esses números mostram para a gente? Que a aviação brasileira está crescendo, que mais gente está viajando de avião e, claro, que precisamos continuar investindo para que esta curva de crescimento continue avançando nos próximos anos.
9: O transporte de cargas acompanhou o ritmo de expansão do setor. Em agosto, foram transportadas 121.500 toneladas de mercadorias. De janeiro a agosto, o transporte aéreo acumulou 922.500 toneladas de cargas. Os dados fazem parte do relatório de demanda da oferta da Agência Nacional de Aviação Civil, ANAC, divulgado todo mês. O levantamento reúne informações sobre a movimentação de passageiros e cargas e sobre a demanda e a oferta dos mercados domésticos e internacional. Reportagem Cleide Lopes.
4: E quem vai viajar de avião nos próximos meses precisa ficar atento às novas regras para casos de atraso, cancelamento ou interrupção de voos.
1: A ANAC, Agência Nacional de Aviação Civil, atualizou as informações que as companhias aéreas devem fornecer aos passageiros.
11: A Agência Nacional de Aviação Civil atualizou as regras para transporte aéreo de passageiros. Com a mudança, o consumidor deverá ser informado já na compra da passagem de que o voo pode sofrer alterações por condições meteorológicas, requisitos de segurança ou outros fatores. Em caso de imprevisto, a empresa deverá comunicar o passageiro por canais digitais, informar a previsão de partida, as opções de reacomodação e como acessar a assistência material. Os direitos à alimentação, hospedagem e transporte continuam valendo. Depois de 2 horas de espera, a companhia deve oferecer alimentação. Se a espera ultrapassar 4 horas e houver necessidade de pernoite, também devem ser oferecidos hospedagem e transporte de ida e volta. Em situações excepcionais, quando a empresa não conseguir fornecer diretamente a assistência, o passageiro poderá ter despesas necessárias e razoáveis reembolsadas, mediante comprovação dos gastos. O pagamento deve ser feito em até 7 dias. As novas regras passam a valer em até 30 dias e, em caso de problema, o passageiro deve procurar primeiro a companhia aérea. Se não resolver, pode registrar reclamação na plataforma ANAC Passageiro, no endereço gov.br/ANAC. Com locução de Thaís de Araújo, reportagem Pablo Mundim.
4: A publicidade em ambiente digital ganha novas regras para proteger o consumidor de conteúdos publicitários enganosos, abusivos ou fraudulentos.
1: É o que prevê portaria publicada hoje pelo Ministério da Justiça e Segurança Pública, em conjunto com a Secretaria de Comunicação Social da Presidência da República.
4: A portaria estabelece regras para anúncios impulsionados, ou seja, aqueles que são patrocinados e veiculados por redes sociais e outras plataformas que hospedem conteúdo de terceiros.
1: Na prática, as plataformas com mais de 1 milhão de usuários ativos serão obrigadas a manter um repositório público para que a população consiga pesquisar quem pagou pelo anúncio, quanto foi gasto, o público-alvo, o número estimado de destinatários alcançados e outras informações.
4: E os provedores deverão manter essas informações por pelo menos 1 ano após a veiculação.
1: De mulheres pode começar de um jeito que parece inofensivo, uma promessa de emprego, de uma vida melhor ou até de ajuda financeira.
4: Por isso, é importante ficar de olho e desconfiar de situações suspeitas.
1: Hoje, 23 de setembro, é o Dia Internacional contra a Exploração Sexual e o Tráfico de Mulheres e Crianças. Data para reforçar a prevenção e lembrar que qualquer pessoa pode ajudar denunciando.
12: O tráfico humano é um crime que viola os direitos humanos e afeta a dignidade das pessoas, atingindo de forma desproporcional mulheres e meninas, em especial para fins de exploração sexual e trabalho análogo à escravidão. Esse crime tem se tornado uma ameaça global, já que as redes criminosas estão cada vez mais sofisticadas com o uso da internet e ferramentas tecnológicas, estruturas que ultrapassam fronteiras, como explica Anitta Cunha Monteiro, coordenadora-geral de Prevenção à Violência contra as Mulheres do Ministério das Mulheres.
13: Quando chegam naquela situação de total vulnerabilidade, não conseguem sair facilmente para nem perceber que, de fato, estão numa situação que é considerada crime.
12: No último ano, a Unidade Nacional de Enfrentamento do Tráfico Internacional de Pessoas e do Contrabando de Imigrantes atuou em mais de 1.100 processos judiciais. 216 pessoas foram denunciadas à justiça. Desse total, 79 pessoas respondem por tráfico internacional de seres humanos e em casos que envolvem quase 300 vítimas identificadas. A Coordenadora-Geral de Enfrentamento ao Tráfico de Pessoas e Contrabando de Imigrantes do Ministério da Justiça e Segurança Pública, Marina Bernardes, faz um alerta para que as pessoas não sejam vítimas.
14: A principal ferramenta é a informação. É receber uma proposta que parece muito boa para ser verdade, que você não tem muita informação ali das condições de trabalho, ou que oferecem pagar tudo, as passagens, hospedagem, buscar, checar as fontes, desconfiar se essas ofertas, se essas promessas vêm, principalmente por redes sociais, que hoje é o principal meio, né?
12: O dia 23 de setembro foi instituído pela Organização das Nações Unidas como o Dia Internacional contra a Exploração Sexual e o Tráfico de Mulheres e Crianças. A porta de entrada para denunciar o crime são os Disque 100 e 180, com locução de Edinaldo Júnior, reportagem Cleide Lopes.
4: Vítimas de violência passam a contar com um protocolo integrado de atendimento entre as áreas de segurança pública e saúde.
1: A medida, sancionada hoje, vale para mulheres, crianças, adolescentes e pessoas em situação de vulnerabilidade.
4: Pela nova lei, o primeiro atendimento deve ser feito por um profissional de segurança pública, que deve garantir o encaminhamento imediato da vítima para uma unidade pública de saúde e o registro da ocorrência.
1: Os profissionais de saúde e segurança deverão receber treinamento específico e periódico para oferecer um atendimento que evite a chamada revitimização, ou seja, que a pessoa tenha que passar novamente por situações de sofrimento ao relatar o que aconteceu.
4: O protocolo prevê ainda atendimento médico imediato e informações à vítima sobre direitos e acesso a serviços especializados.
1: Para muita gente, a Libras, Língua Brasileira de Sinais, é a principal forma de se comunicar, estudar, trabalhar e ter acesso a serviços e direitos.
4: Por isso, garantir o uso da Libras também é garantir inclusão e autonomia para as pessoas surdas.
1: Atualmente, existem mais de 300 línguas de sinais em todo o mundo, utilizadas por cerca de 70 milhões de pessoas.
4: Hoje é o Dia Internacional das Línguas de Sinais, uma data que reforça a importância de uma comunicação que seja acessível a todos.
15: Você que está acompanhando A Voz do Brasil está entendendo tudo o que eu falo porque compartilhamos o mesmo idioma. Agora imagine uma comunidade inteira que se comunica com a mesma riqueza de detalhes, sentimentos e agilidade, mas usando o olhar, as mãos e as expressões do rosto em vez da voz. Isso é a Libras, a língua brasileira de sinais. Ela é reconhecida por lei e tem uma gramática própria, com regras de frases e estruturas tão complexas quanto o português. Mas você sabia que nem sempre esse tipo de linguagem foi aceita? Quem explica é Neide Lins, que trabalha como intérprete da língua brasileira de sinais aqui na Empresa Brasil de Comunicação.
16: Os surdos, eles foram durante muitos anos obrigados a oralizar, que é a falar mesmo sem estar escutando, né? Inclusive teve o Congresso de Milão em 1880, onde alguns estudiosos se reuniram para discutir a língua de sinais. E nesse congresso foi definido que a sinalização não deveria ser feita, deveria ser feita a oralização. E foi um retrocesso muito grande, né, para a comunidade surda, onde ela foi proibida de sinalizar. Inclusive, em vários casos, era utilizado, inclusive, amarrar as mãos dos surdos para que eles não sinalizassem durante o ensino.
15: Atualmente, existe a Política Nacional de Educação Bilíngue de Surdos, que busca promover a qualificação das redes de ensino em todo o país. O objetivo é garantir o direito de todos, como disse Marisa Dias Lima, coordenadora geral bilíngue da Educação Básica e Educação Superior no Ministério da Educação. Como ela é surda, vamos ouvi-la pela voz da intérprete Luciane Bresciani.
17: Essa política tem como objetivo qualificar e assegurar a oferta e também da educação bilíngue de surdos, garantindo o acesso à educação, pensando também a permanência dos indivíduos numa educação de qualidade.
15: Segundo o Censo Escolar de 2024, há cerca de 60 mil matrículas de surdos na educação básica no país. Eles podem estudar em colégios bilíngues ou inclusivos. Nos bilíngues, os estudantes aprendem Libras como a língua principal. Já nas escolas inclusivas, o professor dá a aula e o intérprete faz a interpretação para o aluno surdo. Foi em uma unidade como essa que Alexandre Mastroianni estudou. Apesar das dificuldades, ele conta que a experiência foi interessante para ter contato com outros alunos. Vamos ouvir a entrevista de Alexandre na voz do repórter Edinaldo Júnior.
18: Lá dentro da escola pública tinham intérpretes e eu percebi que às vezes era complicado, mas era muito bom ter intérprete. Era positivo, mas o problema principal para mim era o professor, porque o professor não dava muita atenção para os alunos com deficiência de forma geral. O professor era direto na fala, fala o tempo todo. Então, quem é ouvinte consegue. E às vezes o tradutor não conseguia acompanhar tudo.
15: A Política Nacional de Educação Bilíngue de Surdos prevê também ações de formação inicial e continuada para profissionais da educação, em articulação com as instituições federais de ensino e colaboração entre os entes federados. Reportagem, Márcia Fernandes.
19: Em 2026, o Disque 100 registrou mais de 12 mil violações de direitos humanos contra pessoas com deficiência auditiva e surdez.
4: O Disque 100 oferece atendimento em Libras por videochamada.
19: E para facilitar a perícia médica, o INSS vai garantir a presença de intérpretes de Libras, a língua brasileira de sinais, para pessoas com deficiência auditiva que precisarem desse apoio.
20: Pessoas com deficiência que precisam passar por perícia médica do INSS agora têm direito à participação de intérpretes de língua brasileira de sinais, a Libras, quando esse recurso for necessário para garantir a comunicação. A medida está prevista em portaria do Ministério da Previdência Social, publicada nesta quarta-feira, dia 23 de setembro. O intérprete poderá acompanhar o atendimento presencialmente ou participar por videoconferência e outros recursos tecnológicos. Mesmo quando o segurado e o perito estiverem na mesma agência da Previdência Social, a interpretação poderá ocorrer à distância. De acordo com o INSS, a função do profissional é facilitar a comunicação entre a pessoa com deficiência e o perito, sem substituir a autonomia técnica do médico na avaliação. A recusa injustificada ao recurso, quando necessário, poderá resultar na apuração de responsabilidade administrativa. A nova norma entrou em vigor na data de sua publicação e substituiu uma portaria de 2022. Claudimário Carvalho, para a Voz do Brasil.
4: E essas foram as notícias do governo federal.
19: Uma realização da Secretaria de Comunicação Social da Presidência da República.
4: Com produção da empresa Brasil de Comunicação.
19: Fique agora com o Minuto do TCU. Em seguida, as notícias do Poder Judiciário e do Congresso Nacional. Boa noite.
4: Boa noite para você. Até amanhã.
0: estados do Brasil. 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
22: O Tribunal de Contas da União avaliou as políticas de inclusão digital no Brasil e identificou problemas que dificultam o planejamento e a coordenação das ações. O levantamento mapeou mais de 400 iniciativas do governo federal, estados e municípios, além de ações da iniciativa privada e organizações da sociedade civil. Cerca de 86% das residências brasileiras têm acesso à internet. Mesmo assim, 28 milhões de brasileiros não usavam a rede em 2025. 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
21: 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Você vai ouvir agora notícias do Poder Judiciário.
23: Supremo decide que mães biológicas ou adotantes terão direito à licença maternidade remunerada.
24: STJ define que homem poderá voltar a conviver com animal de estimação após fim do relacionamento com a ex-companheira.
23: Justiça Eleitoral confirma punição por impulsionamento de propaganda eleitoral.
24: Boa noite, eu sou o Arthur Filho.
23: E eu sou Walter Lima.
24: Supremo Tribunal Federal assegura a todas as mães biológicas ou adotantes licença maternidade remunerada de 120 dias, prorrogável por mais 60, independentemente da natureza do vínculo trabalhista ou funcional.
23: A licença maternidade é um direito trabalhista que assegura às mulheres grávidas ou após o parto, ou ainda após a efetiva adoção, um período de afastamento do trabalho destinado para que elas se dediquem aos cuidados com o recém-nascido, à recuperação pós-parto e à formação e ao fortalecimento dos vínculos familiares com a criança adotada.
24: Homem poderá voltar a conviver com cadela de estimação após fim de relacionamento com ex-companheira.
23: Mas o Superior Tribunal de Justiça, o STJ, afastou a guarda compartilhada do PET. Fátima Uchoa.
25: Ao reformar decisão do Tribunal de Justiça do Distrito Federal que havia determinado a reintegração da posse do animal à tutora, o STJ reconheceu a posse conjunta e a divisão de despesas com o animal durante a relação e mesmo após o fim dela. Apesar de considerar possível estabelecer um sistema de custódia compartilhada do PET entre o ex-casal, o STJ afastou a aplicação da guarda compartilhada por entender que os animais são considerados bens, ainda que de natureza especial, como seres vivos, e, portanto, não poderiam ser enquadrados nas regras do direito de família. O relator foi o desembargador convocado Luiz Carlos Gamboge.
24: Justiça determina a comprovação da origem de cassiterita ligada a garimpo na terra indígena Yanomami, em Roraima.
23: A decisão é fruto da ação ajuizada pelo Ministério Público Federal, Lucas Lopes.
26: Na liminar, a Justiça determinou que a empresa White Solder Metalurgia e Mineração Limitada e a Cooperativa de Produtores de Estanho do Brasil deixem de comprar, receber, registrar ou vender cassiterita sem documentos que comprovem a origem legal do minério. Além disso, ambas as empresas deverão apresentar à Justiça, em até 30 dias, uma relação completa das compras do minério realizadas desde 2021. Em caso de descumprimento, será aplicada multa diária de R$50 mil para cada ré, além de multa diária de R$20 mil por atraso na entrega dos relatórios e periódicos, que deverão ser entregues a cada 3 meses à Justiça e ao MPF.
24: O Tribunal Superior Eleitoral confirmou uma punição por impulsionamento de propaganda eleitoral negativa contra adversários políticos.
23: Nessa terça-feira, os ministros confirmaram decisão do Tribunal Regional Eleitoral do Rio Grande do Norte, que aplicou multa aos candidatos a prefeito e vice-prefeito de São Gonçalo, o Amarante, Vitor Struck.
2: A decisão confirma a aplicação da multa de R$10 mil a Jaime Calado Pereira dos Santos e Flávio Henrique de Oliveira, eleitos em 2024, aos cargos de prefeito e vice-prefeito de São Gonçalo do Amarante. Por maioria, o TSE reiterou o entendimento já consolidado da corte de que a propaganda eleitoral negativa na internet é proibida, tanto na pré-campanha quanto no período eleitoral, e que o impulsionamento de conteúdos com caráter negativo em plataformas como Facebook e Instagram gera a aplicação de multa.
3: A Justiça do Trabalho do Pará determinou o fim do assédio eleitoral a terceirizados em Santarém.
5: Eles tinham de apoiar nas próprias redes sociais um candidato a deputado estadual, Samantha Flor.
6: O Ministério Público do Trabalho denunciou uma servidora da Secretaria de Turismo do Pará, responsável pelos terceirizados que atuam no Centro de Convenções Sebastião Tapajós. Segundo o MPT, o apoio ao candidato teria sido associado à manutenção dos empregos. A Justiça do Trabalho do Pará proibiu a prática e a servidora foi afastada. O Estado foi multado em R$10 mil, além de R$5 mil por trabalhador prejudicado.
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3: A você uma boa noite.
5: Boa noite e até amanhã.
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0: Eu sou o Thiago Medeiros e esses são os destaques de hoje do Jornal do Senado, que começa agora. Senado lança pesquisa sobre violência contra a mulher com deficiência. Comissão analisa a criação de política de incentivos à fabricação de motores. Jaime Bagatto lhe propõe auditoria e audiência pública sobre edital de concessão na BR-364. Boa noite. Uma pesquisa inédita sobre a violência contra a mulher com deficiência foi apresentada na Comissão de Direitos Humanos. Repórter Patrícia Oliveira.
1: Os resultados da pesquisa do Data Senado mostram que 60% das brasileiras com deficiência sofreram alguma agressão antes dos 30 anos. Em 65% dos casos, o agressor é o marido ou companheiro. Quase a metade das mulheres com deficiência estão mais vulneráveis à violência patrimonial. E 39% sofreram violência sexual, seguida de agressões físicas, morais e psicológicas. A senadora Mara Gabrilli, do PSD de São Paulo, apresentou proposta para garantir prioridade para mulheres com deficiência vítimas de violência nas contratações públicas de serviços. A ideia é oferecer mais autonomia para essas mulheres que são muito dependentes do agressor. E 83% delas não denunciam a agressão.
2: A independência econômica, as redes de apoio e relações sociais das mulheres com deficiência ficam gravemente comprometidas. Isso faz com que meninas e mulheres com deficiência estejam expostas a maiores riscos de sofrer violência.
1: A pesquisa também revelou que apenas 31% das vítimas com deficiência buscaram uma delegacia especializada e 19% delas tiveram a medida protetiva descumprida pelo agressor.
0: O projeto que cria a política de incentivo à fabricação de motores pode ser votado na Comissão de Infraestrutura. O objetivo é a substituição de importações e estímulos para o desenvolvimento de tecnologias sustentáveis no país. Repórter César Mendes.
3: A proposta prevê linhas de crédito específicas e condições favoráveis para empresas que fabricam motores e seus componentes. O objetivo é fortalecer a indústria nacional, reduzir a dependência de produtos importados e estimular a inovação tecnológica voltada a motores de veículos elétricos, híbridos e movidos a biocombustíveis. Relator, o senador Laércio Oliveira, do Progressistas de Sergipe, elogiou a previsão de estímulos para a instalação de unidades produtivas em regiões menos industrializadas do país.
4: Merece destaque a preocupação da proposição com o desenvolvimento regional e com a desconcentração econômica.
3: O texto estabelece também ações de capacitação profissional em áreas como engenharia, manufatura avançada e gestão da produção industrial.
0: O edital de concessão na BR-364 pode ser tema de auditoria e audiência pública. São 887 quilômetros entre as cidades de Cuiabá, capital matogrossense, e Vilhena, em Rondônia. Repórter Pedro Pincer.
5: O senador Jaime Bagatoli, do PL de Rondônia, apresentou um requerimento que solicita uma audiência pública para discutir os termos técnicos e regulatórios, além da viabilidade econômico-financeira de um edital de concessão da Rota Agrocentral. O edital, aprovado pela Agência Nacional de Transportes Terrestres no último dia 3, prevê um leilão em 17 de dezembro. A concessão abrange 887 quilômetros de trechos das rodovias entre as cidades de Cuiabá, capital matogrossense, e Vilhena, em Rondônia. O requerimento questiona a proporção entre as tarifas e as melhorias previstas.
6: Uma região tão distante, tão longe dos grandes centros consumidores. Vamos barrar essa concessão. Não podemos deixar e que esse custo seja árduo sobre a população do norte do Brasil, sendo uma única rodovia federal saindo de Cuiabá até o Rio Branco do Acre.
5: O senador também apresentou um requerimento que solicita ao Tribunal de Contas da União uma auditoria sobre o processo licitatório do edital de concessão.
0: Uma nova ligação entre Brasil e Paraguai faz parte do caminho que pretende aproximar o centro-oeste brasileiro dos portos do Oceano Pacífico. A ponte entre Porto Murtinho, em Mato Grosso do Sul, e Carmelo Peralta, no Paraguai, agora tem nome oficial. A estrutura integra a Rota Bioceânica, corredor que pretende reduzir tempo e custos no transporte de mercadorias até a Ásia. Repórter Henrique Nascimento.
7: Uma nova ligação entre o Brasil e o Paraguai passa a levar o nome de um dos defensores da integração entre os dois países. A ponte Heitor Miranda dos Santos liga Porto Murtinho, em Mato Grosso do Sul, a Carmelo Peralta, no Paraguai, e integra a Rota Bioceânica. O projeto, que deu origem à lei, foi relatado no Senado por Nelsinho Trade, do PSD de Mato Grosso do Sul. Ele destacou que a Rota Bioceânica pode diminuir a distância percorrida pelas exportações destinadas ao mercado asiático.
8: Você vai economizar 14 dias de viagem, 8 mil quilômetros marítimos a menos, redução de até 40% no frete. Dos produtos que sairão desses países, Brasil, Paraguai, Argentina e Chile, para ir até o continente asiático.
7: A ponte está em fase final de construção e a previsão é que seja inaugurada até o próximo ano.
0: Nova lei publicada hoje determina que órgãos de saúde e de segurança devem contar com protocolo integrado para atender vítimas de estupro e outras formas de violência física contra mulheres, crianças, adolescentes e pessoas em situação de vulnerabilidade. O texto estabelece regras para o acolhimento, atendimento médico, preservação de provas e realização de perícias, além de medidas para evitar a revitimização quando a vítima é exposta a novo sofrimento ou constrangimento ao buscar ajuda na saúde, polícia ou justiça. O relator do projeto que deu origem à lei foi o senador Jaime Campos, do

0: Marcos Pontes, do PL de São Paulo. Ele observou que Franca é reconhecida pela relação histórica com o basquete, desde a década de 1940, quando a modalidade passou a fazer parte da identidade local. O parlamentar acrescentou ainda que o basquete não se limita apenas ao esporte, mas mobiliza a cultura, a economia e até a geração de empregos locais.
1: Mais do que tradição esportiva, o basquete de Franca configura verdadeiro patrimônio cultural e econômico. O esporte mobiliza escolas, projetos nacionais, categorias de base, academias, estabelecimentos de comércio, gerando empregos diretos e indiretos e fomentando o turismo esportivo.
2: Eleições 2026.
0: Eleitor que não puder votar no dia da eleição pode justificar a ausência para evitar punições da Justiça Eleitoral. Essa justificativa pode ser feita presencialmente ou pelo celular no aplicativo e-título. Repórter Márcio Maturana.
3: Como muitos brasileiros, a militar do Exército Andréia Pereira Cerdeira não vai estar perto da sua sessão eleitoral no dia 4 de outubro. Isso já aconteceu outras vezes, mas neste ano Andréia acredita que vai ser mais simples justificar a ausência.
4: Nas vezes anteriores eu tive que ir até uma sessão para fazer a justificativa, mas agora está um pouquinho mais fácil, a gente consegue fazer isso pelo aplicativo, então evita que a gente tenha que se locomover, né, sair no dia da eleição, procurar um lugar que possa fazer a justificativa.
3: Quem preferir justificar presencialmente pode levar um documento com foto até uma mesa receptora de justificativa em locais divulgados pelos cartórios eleitorais. A punição por faltar e não justificar é multa de até R$ 3,51. Enquanto ela não for paga, o cidadão fica impedido de emitir passaporte, carteira de identidade e inscrever-se em concurso público.
0: Com trabalhos técnicos de Eliseu Caires, o Jornal do Senado fica por aqui. Acompanhe agora as notícias da Câmara dos Deputados. Boa noite.
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5: Câmara analisa obrigatoriedade de telhados verdes em edifícios públicos.
6: Projeto prevê punição para criminoso que expulsar morador de sua casa.
5: Comissão de Educação aprova proposta que visa reduzir a evasão escolar.
6: Boa noite. Avança na Câmara o projeto de lei que cria uma política nacional de combate à evasão escolar. A reportagem é de Maria Neves.
7: A Comissão de Educação da Câmara dos Deputados aprovou o projeto que institui a Política Nacional de Educação e Combate à Evasão Escolar. Como explica o autor, deputado Amon Mandel, do Republicanos do Amazonas, o objetivo da política é garantir a permanência dos estudantes no ensino básico por meio de ações integradas da União, dos estados e dos municípios. A proposta determina que o Ministério da Educação será responsável por coordenar a política e deverá criar mecanismos para identificar o risco de evasão e abandono escolar. Dentre os principais fatores que contribuem para a evasão, cita frequência irregular à escola, histórico de repetência e situação de vulnerabilidade social. De acordo com o relator na Comissão de Educação, deputado Tarcísio Mota, do PSOL do Rio de Janeiro, essas medidas são importantes principalmente para as populações mais vulneráveis.
8: Que a gente tem, infelizmente, ainda muitas crianças e jovens que estão fora da escola ou estão fora da idade correta na escola. Portanto, a criação de um programa nacional de enfrentamento à evasão escolar é decisivo. Que o governo da União preste assistência técnica e financeira, estabeleça diretrizes, regras, acompanhamento e monitoramento. A gente espera que, dessa forma, as famílias brasileiras tenham condições de que as crianças, jovens e adultos estejam na escola.
7: Ainda de acordo com o projeto, sempre que identificar algum risco de abandono escolar, o sistema de ensino deverá promover a busca ativa do aluno, Esse trabalho poderá ser feito em parceria com conselhos tutelares e a rede de assistência social e deverá incluir visitas domiciliares e notificação dos responsáveis em até 5 dias úteis depois da identificação da ausência prolongada do estudante da

0: à sala de aula. A proposta prevê também que, sempre que detectado risco de evasão, a instituição deve adotar um plano individualizado de atendimento ao aluno. O apoio deverá contar com ações como atendimento pedagógico suplementar, reforço escolar e encaminhamento a programas de transferência de renda e proteção social. O projeto estabelece ainda que a União deverá prestar assistência técnica e financeira a estados e municípios. Para isso, terá de priorizar aqueles com maiores índices de evasão e repetência, menor índice de desenvolvimento da educação básica, populações em situação de vulnerabilidade social e localização em regiões remotas, especialmente no Norte e no Nordeste. A proposta, que institui a Política Nacional de Educação e Combate à Evasão Escolar, ainda será analisada pelas Comissões de Finanças e Tributação e de Constituição e Justiça. Se aprovada nas duas, poderá seguir para análise do Senado. Da Rádio Câmara de Brasília, Maria Neves.
1: Educação. Projeto de Júnior Mano, do PSB do Ceará, cria um programa com condições excepcionais de renegociação de débitos do FIES. Segundo o deputado, o objetivo é permitir que estudantes com contratos firmados entre 2012 e 2017 possam também renegociar suas dívidas.
2: A proposta de Júnior Mano prevê descontos de até 100% sobre encargos, abatimentos para pagamentos à vista, parcelamento em até 180 vezes e a suspensão temporária de cobranças judiciais. O texto estabelece ainda reduções adicionais para profissionais da educação, saúde, segurança e assistência social.
1: Cultura. A instituição de regras de transparência para o financiamento público de eventos e shows é o objetivo de projeto de Miguel Ângelo, do PT de Minas Gerais. Pela proposta, a contratação de artistas exigiria detalhamento dos valores e comprovação de que o gasto não vai prejudicar áreas essenciais como saúde e educação.
2: Miguel Ângelo esclarece que o texto não estabelece teto de gastos ou interferência na escolha das atrações, focando apenas na prestação de contas. A medida obrigaria também a divulgação detalhada de cachês, custos logísticos e fontes de custeio nos portais oficiais de transparência.
1: Direitos Humanos. A Câmara aprovou um projeto que proíbe condomínios de multar pessoas com deficiência por perturbação de sossego. A repórter Paula Bittar explica quando a medida se aplica.
3: A Comissão de Constituição e Justiça da Câmara aprovou um projeto que proíbe condomínios de aplicar multa por perturbação do sossego a pessoas com deficiência. A medida é válida apenas para os casos de comportamentos relacionados diretamente à deficiência da pessoa. O texto insere no Estatuto da Pessoa com Deficiência o dever dos condomínios de garantir o tratamento compatível à deficiência do morador, bem como de promover o equilíbrio entre o direito à moradia e à harmonia coletiva. A proposta, que proíbe condomínios de aplicar multa por perturbação do sossego a pessoas com deficiência, segue agora para o Senado Federal. Da Rádio Câmara, de Brasília, Paula Bittar.
2: Proposta que estabelece recursos mínimos para o Sistema Único de Assistência Social contou com voto favorável de Tiririca, do PSD de São Paulo. O projeto vincula parte da receita corrente líquida da União, dos Estados, do Distrito Federal e dos municípios ao financiamento do SUAS.
1: Pelo texto aprovado na Câmara com o apoio de Tiririca, o percentual mínimo começa em 0,3% no primeiro ano após a publicação e chega a 1% no quarto ano de implementação. A medida busca dar continuidade ao financiamento dos serviços de proteção social.
4: Segurança Pública.
2: Projeto em debate na Câmara quer a punição para criminosos que expulsam moradores de suas casas. A repórter Mônica Tati explica.
5: Proposta em debate na Câmara dos Deputados quer transformar em crime a prática de expulsar moradores de suas residências mediante violência. O projeto também prevê punições para quem coagir moradores a colaborar com atividades criminosas, impor cobranças ilegais a comerciantes ou famílias, ou utilizar o monitoramento eletrônico clandestino. Segundo o autor, deputado Capitão Alden, do PL da Bahia, o objetivo é impedir que facções criminosas ou grupos armados dominem grandes áreas através do terror e da violência contra moradores e comerciantes. O Código Penal já prevê os crimes de ameaça, constrangimento ilegal e esbulho possessório, mas nenhum desses dispositivos reflete a gravidade da expulsão de moradores, segundo o Capitão Alden.
6: Famílias inteiras são expulsas de suas próprias casas sob ameaça de morte. Muitas vezes porque se recusaram a colaborar com criminosos, porque possuem parentes policiais ou porque estes parentes pertencem a uma outra facção rival ou simplesmente porque o tráfico decidiu tomar aquele imóvel. Na prática, essas organizações criminosas passaram a exercer um poder paralelo, dominando territórios, confiscando imóveis e impondo regras pela força.
5: Pelo projeto, o crime de expulsão de moradores por meio de violência, grave ameaça ou intimidação praticada por organizações criminosas será punido com reclusão de 8 a 12 anos e multa. Será enquadrado no mesmo crime quem pichar ou sinalizar imóvel com ordens de desocupação, participar de ordens de expulsão, destruir ou invadir imóveis para coagir moradores a sair, obrigar pessoas a praticar atos ilícitos, exigir o pagamento de taxas de moradores ou comerciantes e instalar e operar clandestinamente sistemas de vigilância eletrônica. A pena poderá ser aumentada em um terço se a vítima for pessoa idosa, criança, pessoa com deficiência ou mulher chefe de família. O projeto também agrava a punição de pichações que transmitam mensagens relacionadas a crimes, exaltação de organizações criminosas, racismo, preconceito ou incitação ao consumo de drogas. Nesse caso, a pena passa a ser de 12 meses a 2 anos de detenção e multa. A proposta, que criminaliza a expulsão de moradores e comerciantes de suas propriedades mediante o uso de violência, já foi aprovada pela Comissão de Segurança Pública e Combate ao Crime Organizado e deve ser votada por mais 3 comissões antes de seguir para o plenário da Câmara. Da Rádio Câmara de Brasília, Mônica Tati.
1: Olival Marques, do Podemos do Pará, é favorável à proposta de emenda à Constituição que integra União, Estados, Distrito Federal e municípios em ações de segurança. A proposta inclui a coordenação do Sistema Único de Segurança Pública, mantendo as competências dos entes federativos.
2: A PEC também amplia a atuação da Polícia Rodoviária Federal para o policiamento de rodovias, ferrovias e hidrovias federais. O texto, que tem apoio de Olival Marques, prevê ainda que a corporação auxilie forças estaduais a pedido dos governadores, além de atuar em situações de calamidade ou desastre.
1: Delegado Fábio Costa, do PP de Alagoas, defende a aprovação de projeto que determina que bens usados na prática de atividades ilegais e apreendidos pelo Estado passem para o poder público. A medida alcança, por exemplo, bens empregados no tráfico de drogas e no desmatamento.
2: Delegado Fábio Costa avalia que a medida pode desestimular práticas ilícitas ao atingir o patrimônio do criminoso. Relator da matéria na Comissão de Segurança Pública, o parlamentar aponta que os bens poderão ser usados na fiscalização de infrações que motivaram a apreensão.
1: Projeto de Vicentinho Júnior, do PSDB do Tocantins, torna obrigatório o uso de tornozeleira eletrônica por agressores que descumprirem medidas protetivas da Lei Maria da Penha. A proposta fixa um perímetro de 500 metros para o disparo do alarme.
2: De acordo com Vicentinho Júnior, a monitoração eletrônica deixa de ser facultativa e passa a ser exigida em caso de reincidência. Para o deputado, a medida garante tempo para que a mulher possa reagir e buscar proteção, além de acionar os órgãos de segurança.
4: Desenvolvimento Regional.
1: Silas Câmara, do Republicanos do Amazonas, votou a favor do projeto que cria regras para resolver disputas territoriais entre municípios vizinhos. A mudança dos limites dependerá de estudo de viabilidade e de consulta à população por meio de plebiscito.
2: O texto apoiado por Silas Câmara permite que parte do território de um município seja incorporada a outro, sem a criação de uma cidade. A proposta busca facilitar a definição dos limites municipais para evitar problemas na prestação de serviços públicos às populações das áreas envolvidas.
4: Economia.
1: O empreendedorismo feminino tem uma frente parlamentar que defende seus interesses no Congresso. A repórter Silvia Munhato traz mais informações sobre as principais medidas defendidas pelo colegiado.
7: A Frente Parlamentar pela Mulher Empreendedora lançou o Pacto pelo Empreendedorismo Feminino com o objetivo de obter o apoio do Estado e da sociedade para as políticas públicas voltadas para o setor, ou seja, ultrapassar a barreira dos governos, tornando as políticas permanentes. É o que explicou a coordenadora da Frente, a deputada Anne Ortiz, do PP do Rio Grande do Sul, em entrevista ao programa Painel Eletrônico da Rádio Câmara. A Frente busca a aprovação do projeto que atualiza o teto dos microempreendedores individuais, MEI. O governo quer aumentar o máximo de faturamento anual para que uma empresa possa ser MEI de R$ 81 mil para R$ 110 mil em 2027 e R$ 140 mil em 2028. A correção evita que a empresa perca os benefícios de enquadramento como MEI caso seu faturamento aumente. Outro projeto importante para a Frente é o Marco do Empreendedorismo Feminino, que, segundo a deputada Anne Ortiz, quer facilitar o acesso ao crédito para o público feminino.
8: Esse marco que nós estamos construindo é para que as mulheres tenham mais acesso ao crédito e a capital, até porque, inclusive, as mulheres hoje não conseguem ter tanto acesso ao crédito. O Sebrae também faz uma parceria muito grande com a gente, nos trouxe esses números, que muitas vezes não conseguem ter recurso, né, para buscar esse capital, não conseguem ter fiador, não conseguem cumprir com as exigências, mesmo que o público feminino seja muito melhor pagador, né?
7: A deputada afirmou ainda que é preciso ter políticas diferenciadas para as nanoempreendedoras, que têm rendimento até a metade do MEI, cerca de R$ 40 mil por ano. Neste caso, seriam importantes ações que visassem a sobrevivência das empresas, como atividade de educação financeira. Da Rádio Câmara de Brasília, Silvia Minhato.
2: Grace Elias, do PL de Minas Gerais, apresentou o projeto que institui uma política de fomento, incentivo e promoção do empreendedorismo feminino. A proposta estabelece eixos para incentivar negócios com foco no aumento da autonomia econômica, no acesso a capacitações e na inovação.
1: O texto de Grace Elias prevê prioridade de atendimento para empreendedoras em situação de vulnerabilidade social. Na avaliação da deputada, a medida busca reduzir barreiras históricas no ambiente de negócios e impulsionar a geração de renda para as mulheres.
2: A J. Albuquerque, do PP do Ceará, é favorável à adesão do Brasil à Convenção Internacional de Hong Kong para a reciclagem segura de navios. Ele explica que o acordo estabelece normas para o desmonte sustentável de embarcações, assegurando a proteção ambiental e a salvaguarda dos trabalhadores.
1: A J. Albuquerque acredita que a medida vai atrair investimentos para a criação de estaleiros verdes na costa brasileira e qualifica o país para disputar o mercado global de reciclagem naval. Para ele, o alinhamento às diretrizes da Organização Marítima Internacional gera empregos e fortalece o setor portuário nacional.
4: Agricultura.
2: Marcelo Álvaro Antônio, do PL de Minas Gerais, sugere a criação do programa de apoio à logística do apicultor e do meliponicultor. O deputado defende incentivos fiscais para a compra de veículos utilitários novos de fabricação nacional para o setor.
1: Marcelo Álvaro Antônio defende a alíquota zero de IPI e redução de 40% no PIS/COFINS para produtores rurais cadastrados. O deputado alega que o acesso a veículos adequados é um dos principais gargalos enfrentados por pequenos apicultores e pela agricultura familiar.
4: Meio ambiente.
2: A Câmara analisa a obrigatoriedade de telhados verdes em novos edifícios públicos. O repórter José Carlos Oliveira nos conta como está o debate sobre a proposta.
9: A Câmara dos Deputados analisa o projeto de lei que obriga a instalação dos chamados telhados verdes em novos edifícios públicos e em novos empreendimentos residenciais construídos com recursos públicos. Também prevê incentivos fiscais e de crédito para a adoção voluntária dessa medida pela iniciativa privada. Na prática, os telhados verdes são uma cobertura de substrato e vegetação instalada no topo dos prédios. Autor da proposta, o deputado Fred Linhares, do Republicanos do Distrito Federal, destaca a vantagem dessa técnica para enfrentar, pelo menos localmente, os efeitos do aumento da temperatura do planeta em tempos de mudanças climáticas.
10: Existem estudos que demonstram benefício aí dos telhados verdes no conforto térmico das edificações e também na retenção de água da chuva. E é importante deixar claro que o telhado verde sozinho não vai resolver o problema das enchentes ou do calor nas cidades, mas é uma ferramenta importante para tornar nossas construções e nossas cidades mais preparadas para os problemas que o Brasil já enfrenta hoje. Se o clima está mudando, a forma como a gente constrói também precisa evoluir.
9: No caso dos prédios públicos, o projeto de lei deixa claro que a obrigatoriedade só poderá ser dispensada com a apresentação de parecer técnico assinado por engenheiro, arquiteto ou urbanista que ateste a impossibilidade de instalação das coberturas vegetadas. O texto foi aprovado na Comissão de Meio Ambiente, onde a relatora, a deputada Duda Salaber, do PSOL de Minas Gerais, ressaltou que os telhados verdes funcionam como uma espécie de colchão térmico. Ela citou estudos que constataram queda média de 4 graus Celsius nos picos de temperatura durante o dia, quando essas coberturas vegetadas eram comparadas com os tetos convencionais. A proposta de obrigatoriedade de telhados verdes em novos edifícios públicos e de incentivos para a adoção da medida nos prédios particulares ainda vai passar pela análise das comissões de desenvolvimento urbano, de finanças e tributação e de Constituição e Justiça. Da Rádio Câmara de Brasília, José Carlos Oliveira.
4: Últimas notícias.
1: O jornal Câmara dos Deputados, que foi gravado hoje em Minas Gerais, nos estúdios da Rede Câmara Sete Lagoas, dentro do projeto O Brasil na Voz, vai ao ar na próxima sexta, dia 25.
2: E na sexta-feira, a equipe do jornal Câmara dos Deputados estará em Vitória da Conquista, na Bahia, para mais uma gravação itinerante da Voz do Brasil.
1: Lado a lado, um âncora da Rádio Câmara de Brasília e um âncora da emissora local vão apresentar as notícias relacionadas à Câmara dos Deputados. O programa gravado em Vitória da Conquista vai ao ar na segunda-feira, dia 28.
2: Termina agora o jornal Câmara dos Deputados, produzido pela Rádio Câmara, com trabalhos técnicos de Wellington Teles e apresentação de Val Monteiro e Luciana Vieira. Uma boa noite para você.
1: A Voz do Brasil está de volta amanhã. Boa noite.
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Olá, muito bom dia para você que sintoniza a Nova Brasil nesta quinta-feira. Por aqui, Cláudia Nakazato. A gente abre essa hora com Cleiton e Cledir. Nem pensar. Bom dia.

0: Nova Brasil e o som de Jorge Benjor com os Paralamas do Sucesso, que maravilha. Também teve Sérgio Brito, Bastava Querer, são 5h21. 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

0: Nova Brasil e o Ed Mota, Colombina, faltando 20 minutos para 6.
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0: Nova Brasil, e essa foi Vanessa da Mata, Ai Ai Ai, fechando essa hora aqui pela Nova Brasil FM, faltando 2 minutos para 6. Bom dia para você.
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2: Lobista Roberta Luxinger ordenou pagamentos a funcionários do ministério responsável pelo Bolsa Família, indica investigação da Polícia Federal.
3: Flávio Bolsonaro viajou no mesmo jatinho usado por Alexandre de Moraes e que pertencia à empresa de Daniel Vorcaro.
2: Empresa Meta derruba e depois restaura perfil de reportagem com Fábio Porchat sobre o Banco Master.
3: Em nova fase da Operação Disco de Ouro, Polícia Federal investiga cantor Alexandre Pires por suposta venda ilegal de cassiterita com origem em terra indígena.
2: Brasileiro preso na Bolívia é citado em investigação sobre infiltração do PCC nos ônibus de São Paulo.
3: E sem as presenças de Lula e Flávio, TV Record é mais uma a cancelar o debate presidencial. Vamos juntos a partir de agora, nesta quinta-feira, dia 24 de setembro. Que seja um excelente dia para todos nós.
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2: Bom dia, Stephanie Alves. Bom dia para todo mundo que está na rede Nova Brasil. Em Andradas, Araçatuba, Brasília, Campinas, João Pessoa, Mococa, Recife. No Rio de Janeiro, pela Rádio Nova Paradiso. Em Salvador, São José dos Campos, São Paulo e Ribeirão Preto. Nós estamos aí no seu rádio. Muito bom dia para você que nos acompanha na frequência do radinho. Bom dia também para você que está no aplicativo da Nova Brasil, curtindo a nossa transmissão pela internet. Onde tem internet, tem Nova Brasil. Você leva a Nova Brasil com você para tudo que é canto. Estamos no site novabrasil.com e também no nosso canal no YouTube, transmitindo ao vivo, com imagens, Jornalismo Nova Brasil. Todo o nosso conteúdo, todo o conteúdo do jornalismo da Nova Brasil fica lá armazenado à sua disposição o tempo todo em Jornalismo Nova Brasil, que é o nosso canal. E também a nossa transmissão ao vivo para você participar aqui com a gente, curtir, deixar lá o seu joinha, o seu coraçãozinho, curtir a nossa transmissão, participar ali junto com os outros ouvintes, internautas, espectadores que estão por lá. São 6:02 e a gente abre os trabalhos de hoje com o Momento Mude um Hábito.
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2: O nosso tema de hoje é a dor causada pela rotina. Quando é que a gente precisa procurar um especialista? Para nos ajudar, está aqui com a gente o Dr. Andrei Leal Vanderlei. Ele é ortopedista, especialista em cirurgia de ombro e cotovelo, ortopedista da Unimed. Dr. Andrei, que dores são essas que aparecem com mais frequência, né? Por causa de trabalho, uso excessivo do celular, uso do computador. Que dores são essas?
4: Bom dia a todos. Sem dúvida, as dores mais frequentes são as dores na região do trapézio, esse músculo aqui que fica na região do ombro, associada às dores no membro superior como um todo. Então, isso tem muita relação com a situação de ficar em uma posição só, fazendo atividade repetitiva.
5: Sem dúvida, é a mais frequente.
2: E aí, como é que a gente fica sabendo, doutor, se essa é uma dor só passageira, um desconforto ali do momento, ou se é realmente um problema que precisa de uma avaliação médica?
4: Se essa dor, ela é uma coisa isolada, eu amanheci de mau jeito, dormi de mau jeito e deu aquela dorzinha e durante o dia passou e aquilo não está se repetindo. Eu tive uma sobrecarga de trabalho hoje, tive essa dor, mas ela passou, às vezes, com um analgésico mais simples. Beleza, não precisa se preocupar nem procurar um médico de imediato. Mas se é uma dor que vem persistindo e se vem piorando e que vem se tornando uma rotina no seu dia a dia, sem dúvida essa dor precisa de investigação.
2: Esse seria o principal sinal de alerta? É aquela dor que não passa?
4: Isso, é aquela dor persistente que vem, em vez de melhorar, ela vem pelo contrário, piorando e se tornando mais frequente.
2: E aí, doutor, que tipo de especialista a pessoa precisa procurar?
4: O ortopedista está muito habituado a lidar com esse tipo de dor. Então, sem dúvida, o ortopedista eu acredito que seria o profissional mais indicado para dar o pontapé inicial nessa investigação.
2: E normalmente são dores mesmo ligadas a movimentos repetitivos, esses movimentos do dia a dia, que acabam se tornando crônicas?
4: Isso. O principal inimigo, na verdade, dessas dores é o excesso de tempo em uma mesma posição. Então, eu costumo dizer que o melhor remédio para esse tipo de dor é movimentar-se, evitar ficar tempos muito prolongados em uma mesma posição. Isso é o maior inimigo desse tipo de dor.
2: Então, isso já me dá o gancho para a próxima pergunta que eu vou fazer para o senhor. Quer dizer, que hábitos, que mudanças na rotina as pessoas podem ter para evitar essas dores, né?
4: Às vezes, coisas simples. Na minha profissão, por exemplo, de médico, tem colegas que costumam sentar na cadeira e passar ali horas atendendo sem sequer se levantar. Então, um simples gesto de ir na porta do consultório, abrir a porta para o paciente, levar o paciente de volta na hora que termina a consulta, esse sentar e levantar para sair dessa posição de estase já é um grande benefício que você vai ter no sentido de prevenção desse tipo de dor. Então, eu costumo dizer que a melhor posição de trabalho é a próxima posição. Então, não existe uma postura, é uma regra de postura para isso. O melhor é você estar mudando de posição.
2: Exercício físico também é recomendável?
4: Sem dúvida. Então, a musculatura que está mais preparada, mais fortalecida, mais alongada, é uma musculatura que vai ter mais dificuldade de entrar em fadiga e levar esse tipo de dor. Então, o exercício físico, seja ele o alongamento, o fortalecimento muscular, através de uma academia, de um pilates, de uma hidroginástica, de um esporte que você gosta, tudo isso vai servir como prevenção para esse tipo de dor.
2: Dr. André Leal Vanderlei, ortopedista da Unimed, muito obrigado pelas suas orientações.
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3: São 6:07 da manhã da nossa quinta-feira, mas na Austrália já tem gente sextando, porque amanhã tem jogo da seleção brasileira cedinho. Vamos falar de esporte? Vamos trazer o Weber Lima aqui pro papo.
6: Bom dia, Stephanie. Bom dia, Mauro. Bom dia, ouvinte da Nova Brasil. Vamos falar da seleção brasileira que joga amanhã às 7:00 da manhã, primeira partida contra a Austrália em território australiano, na terra do canguru. Carlo Ancelotti está finalizando os treinamentos, finaliza hoje, fez alguns testes no time e um dos que chamou a atenção foi o ataque com Rafinha e Pedro. Vamos ver como será isto no jogo, no campo, contra os australianos. O Brasil joga amanhã e lógico que a gente traz as informações aqui no Nova Brasil em Campo e na Nova Brasil FM durante a programação. Bom, mas o Internacional tem novo treinador, Eduardo Batista. O acerto foi anunciado ontem pela manhã, o vínculo é válido até o final do Brasileirão. O Eduardo Batista, que estava no Criciúma, era treinador do Criciúma na Série B, deixou a equipe dentro da zona de classificação, no sexto lugar, e deixa o clube de Criciúma para assumir o Inter nessa tarefa dificílima e desafiadora de salvar o Internacional do rebaixamento para a Série B. A torcida do Inter não gostou muito da contratação, se uniram nas redes sociais contra a contratação do técnico Eduardo Batista, mas agora ele comandará o Colorado até o final do Campeonato Brasileiro. E uma notícia aqui de São Paulo é que o tricolor chegou a um acordo com o Novo Horizontino para regularizar a dívida referente à contratação do volante Diordney, de 19 anos, e evitar um novo transfer ban. Os clubes estão finalizando os detalhes burocráticos para formalizar um novo parcelamento que deverá ser cumprido até o fim desta temporada. Só para vocês entenderem, ele foi contratado pelo São Paulo, junto ao clube de Novo Horizonte, por R$1 milhão, precisava pagar 5 parcelas de R$200 mil e não pagou nenhuma até hoje. Mostra um pouco de como São Paulo é administrado. Um clube que fatura mais de R$1 bilhão por ano não tem R$200 mil para pagar uma parcela de um jogador novo que pode render muitos frutos financeiros ao clube do Morumbi. Eu volto às 5:30 da tarde com o Nova Brasil em campo aqui na Nova Brasil FM, o seu programa de futebol diário. Lembrando, hein, Stephanie Mauro, a Nova Brasil transmite sábado a partir das 3:30 direto de Itaquera, o primeiro jogo da final do Campeonato Brasileiro Feminino Majestoso entre Corinthians e São Paulo. Até lá.
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8: São 6:11, depois do esporte, vamos começar girando a reportagem da Nova Brasil. A gente começa por Minas Gerais. O cantor Alexandre Pires foi alvo ontem de uma operação da Polícia Federal que investiga a venda ilegal de cassiterita da terra indígena Yanomami e também lavagem de dinheiro. A defesa do artista nega qualquer envolvimento em crimes. O Felipe Avelino de Andradas tem as informações.
9: A operação, batizada de Disco de Ouro 2, deflagrada pela Polícia Federal, investiga um esquema de extração e comercialização ilegal de cassiterita da terra indígena Yanomami. Entre os alvos da operação está o cantor Alexandre Pires, em Uberlândia, no Triângulo Mineiro. A Polícia Federal cumpriu mandados de busca em um imóvel e na empresa de produção musical ligada ao artista. Não há mandado de prisão contra Alexandre Pires. Segundo a investigação, a empresa teria recebido mais de R$4.400.000 de contas ligadas ao esquema. A Polícia Federal apura crimes como lavagem de dinheiro, falsidade ideológica e operação irregular de instituição financeira. O esquema teria usado licenças de mineração para simular a origem legal do minério extraído ilegalmente. A defesa do cantor nega qualquer envolvimento com mineração ou extração de minérios e afirma que ele confia na justiça brasileira. De Andradas, Felipe Avelino.
3: E a gente continua girando com a nossa reportagem. Agora a gente vem te contando aqui, né, sobre problemas técnicos no aeroporto de Viracopos, em Campinas, um dos mais importantes aeroportos aí na malha aérea do país. E por lá os problemas persistem, viu? Eles continuam. Uma instabilidade global no sistema de GPS afetou essa operação de aviões da Embraer e impactou 8 mil passageiros da Azul. A Lilian de Souza tem mais informações direto de Campinas.
10: Uma instabilidade global no sistema de GPS afetou a operação de aeronaves Embraer E195-E2 e atingiu cerca de 8 mil passageiros da Azul. A companhia informou que ontem mais de 80 voos foram cancelados e outros tiveram atrasos. O problema aconteceu um dia depois do apagão que atingiu Viracopos e já havia deixado filas, embarque mais lento e outros transtornos no aeroporto. Na terça, a falta de energia afetou o check-in, os painéis de voos e os equipamentos de raio-x. O gerador de emergência também falhou e a concessionária ainda apura o que impediu o equipamento de funcionar. A Embraer informou que acompanha a ocorrência e presta suporte técnico às companhias aéreas. Segundo a fabricante, a instabilidade pode afetar a programação dos voos, mas não compromete a segurança das operações. Com os cancelamentos e atrasos acumulados, a expectativa é de que ainda haja reflexos nesta quinta-feira. Por isso, a orientação para quem tem voo marcado é consultar a companhia aérea antes de ir ao aeroporto e acompanhar a situação do voo. De Campinas, Lilian de Souza.
3: E às 6:14, já a gente volta a girar ainda mais com a nossa reportagem. Tem muito mais para você, mas agora a gente fala de eleições.
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3: E olha, essa tem sido a tônica, né, da eleição de 2026. Os debates minguando da presença dos principais representantes. A TV Record informou ontem ter cancelado o debate entre os candidatos à presidência que estava previsto para o próximo domingo, dia 27. Segundo a Record, essa decisão foi tomada depois de os dois primeiros candidatos, os principais candidatos aí nas pesquisas eleitorais, Lula do PT e Flávio Bolsonaro do PL, informarem que não vão comparecer ao encontro. Pelo mesmo motivo, a ausência de ambos, Lula e Flávio, o pool de veículos à hora da decisão também já havia cancelado o debate previsto para a semana passada. A Nova Brasil integra esse consórcio do A Hora da Decisão.
8: E nessa eleição, Stephanie, foi realizado até hoje apenas um debate presidencial, que foi o debate da TV Bandeirantes. E participaram só três candidatos, Augusto Cury, Renan Santos e Ronaldo Caiado. O Diego Amorim, no próximo bloco, vai comentar um pouco também, vai conversar um pouco com a gente aqui sobre essa falta de debates na eleição presidencial deste ano. Agora são 6:15 e a gente segue te contando tudo o que é essencial no noticiário desta quinta-feira.
11: Essencial.
8: A Polícia Federal investiga pagamentos feitos pela lobista Roberta Luxinger a dois servidores do Ministério do Desenvolvimento Social. Seis meses depois, a pasta assinou um contrato de R$31.200.000 com uma empresa de tecnologia representada por ela. As informações foram reveladas pelo Estadão. Em mensagens de junho de 2023, obtidas pelos investigadores, Roberta orienta seu motorista a usar parte de R$60.000 guardados em dinheiro vivo para fazer depósitos em três contas. Duas pertenciam a servidores do Ministério, Renier Costa Siríaco, que é secretário executivo adjunto, e José Martinho Ferreira de Araújo, coordenador do cerimonial. A terceira pessoa era de uma parente de José Martinho.
3: Olha, em dezembro daquele ano, dezembro de 2023, o Ministério contratou a Three Structure, deve ser esse o nome da empresa em inglês, para serviços de tecnologia. A pasta firmou um novo contrato com a empresa no ano de 2026, lá em abril de 2026, três anos depois, no valor de R$19.200.000. Em nota divulgada à imprensa e reproduzida pela Folha e pela CNN, o Ministério negou favorecimento, afirmou que a contratação ocorreu por pregão eletrônico e que os dois servidores citados não participaram da licitação. A Nova Brasil também procurou o Ministério, mas não recebeu resposta direta até agora. Essa empresa, a Trace Structure, declarou que desconhecia os pagamentos e que seus contratos seguiram as regras de contratação pública. A defesa de Roberta Luxinger questionou o vazamento de informações de um inquérito sigiloso. A Polícia Federal ainda apura se houve outros repasses. Até o momento, a investigação não concluiu que os pagamentos tenham influenciado a contratação.
8: A empresa Meta, que é a dona do Facebook, do Instagram, do WhatsApp, a Meta derrubou ontem do Instagram e depois restaurou o perfil oficial da série de reportagens Revelando, que publicou nesta semana um episódio apresentado pelo comediante Fábio Porchat sobre as relações entre Daniel Vorcaro e o Banco Master, a Igreja Batista da Lagoinha e o pastor André Valadão, de Belo Horizonte, e políticos de direita como Flávio Bolsonaro e Nicolas Ferreira. A Revelando é um projeto do canal Calma Urgente. O nome do episódio é Grandes Igrejas, Master Negócios e dura cerca de meia hora. Em nota, a Meta, que também é dona do Facebook e do WhatsApp, como a gente falou, afirmou que, após uma revisão interna, restauramos a conta mencionada. Pedimos desculpas pela inconveniência. Em vídeo, Fábio Porchat disse que o perfil da Revelando voltou ao ar depois de muita pressão.
3: Sem explicar os motivos, né? Derrubou sem explicar os motivos e depois pede desculpas pela inconveniência. Como é mesmo o nome que a gente dá para quando a gente tira material do ar sem explicar o motivo? Eu chamo de censura. E é por isso, por fatos como esse, que a gente precisa debater a fundo, enquanto sociedade, qual é o papel, quais são as regras para essas grandes plataformas que viraram, né? Um meio primordial de comunicação de todos nós, mas que tomam decisões assim, sem explicá-las muito bem, sem explicá-las às vezes quase nada, né?
8: Stephanie.
3: São 6:19. Diga, Mauro.
8: E o vídeo é muito bom, tá? Eu assisti.
3: Inclusive, tire meia hora do seu dia e vá assistir.
11: O vídeo é muito bom.
3: Ele
11: é muito didático ao explicar as relações todas dentro desse caso do Banco Master.
3: E tem tudo a ver com a maneira como as pessoas se comunicam, né? Especialmente um espectro do lado político aí, né? Exatamente por essas plataformas que são extremamente envolvidas nisso tudo. São 6h20. Olha só, a gente vai seguir girando, te contando o que mais é essencial na manhã dessa quinta-feira. O Supremo Tribunal Federal concluiu ontem um julgamento que definiu que todas as mães, biológicas ou adotivas, têm direito à mesma licença maternidade. Prazos iguais, 120 dias. Essa ação foi proposta pela Procuradoria-Geral da República, que enxergava uma discriminação na regra que estava vigorando anteriormente. Antes, a CLT já garantia 120 dias de licença maternidade para mães biológicas ou adotivas, mas aquelas mães adotivas do Serviço Público Federal, que são servidoras federais, tinham direito a apenas 90 dias para adoção de crianças de até 1 ano de idade e 30 dias para crianças maiores. Nas Forças Armadas, não havia previsão de licença adotante. Lembrando, 120 dias ainda é muito pouco para uma mãe para criar esse vínculo, né, com a criança e depois deixar. Imagina uma criança de 120 dias depois, né, tem que procurar alguém, uma babá, ou algum parente, ou uma creche pública ou particular. 120 dias ainda é muito pouco.
11: São 6h21, o Centro de Investigação e Prevenção de Acidentes Aeronáuticos, o CENIPA, recuperou a caixa preta do helicóptero que caiu na Serra de Santa Catarina, na região de Urubici, no último domingo. Nesse helicóptero estavam o cantor Rick, da dupla Rick e Renner, outras 4 pessoas também, nenhuma delas sobreviveu. A caixa preta é o gravador de voz da cabine que registra as comunicações e os sons durante o voo. O equipamento será levado para Brasília, onde os investigadores vão iniciar a extração e a análise dos dados nos próximos dias.
3: O CENIPA informou que concluiu a primeira etapa da investigação com a coleta de evidências e partes da aeronave necessárias para o trabalho. Agora, a investigação entra na fase de análise dos dados, incluindo as condições do voo, o ambiente operacional, fatores humanos e os componentes desse helicóptero. O acidente aconteceu durante um voo que saiu de Porto Belo com um destino a São Joaquim. As buscas duraram cerca de 13 horas e os destroços foram localizados somente na terça-feira, na região de Urubici. Além do cantor Rick, morreram o piloto Antônio Roberto Nóbrega de Araújo, o copiloto Leopoldo Barros Teixeira, o videomaker Paulo Soares e o empresário Bruno Avelar de Souza. O corpo do cantor Rick será velado hoje, quinta-feira, em Sorocaba, no interior de São Paulo, em uma cerimônia reservada a familiares e amigos.
11: 6h22, vamos girar pelo mundo.
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11: Camilo Mota já está com a gente aqui no estúdio em São Paulo e a gente abre esse boletim falando do Super El Niño e suas consequências que podem ser trágicas. Camilo, bom dia.
12: É isso, Mauro. Bom dia para você, Stephanie. São quase 500.000 de mortes que o El Niño pode causar aí devido ao calor, né, associado ao evento no mundo entre junho deste ano, né, e fevereiro do ano que vem. A estimativa é de pesquisadores do Laboratório de Impacto Climático da Universidade de Chicago. O número é uma projeção calculada a partir da relação entre a temperatura e o número de mortes e pode mudar conforme a intensidade do fenômeno e as medidas de proteção adotadas pelos países. Aqui no Brasil, os cientistas estimam 13.300 mortes a mais por causa do calor extremo. O país aparece entre os mais afetados. O El Niño é marcado pelo aquecimento das águas do Oceano Pacífico e altera as temperaturas e o regime de chuvas em várias partes do planeta. Só que com o aquecimento global, as temperaturas dos oceanos também têm subido, intensificando esses eventos. Os pesquisadores defendem ações imediatas como alertas de calor, locais onde a população possa se refrescar e proteção para quem trabalha ao ar livre. A equipe informou que vai atualizar as projeções à medida que o fenômeno avançar. E a gente já vê, inclusive, essa chuvarada aqui em São Paulo, por exemplo, isso em pleno outono aí, né? Aliás, na
11: agora primavera, mas foi durante o final do inverno, né? Tivemos uma chuva acima da média aqui em São Paulo. Stephanie.
3: É, e chuva esquisita aqui no Centro-Oeste também, tá? Nosso inverno por aqui é secão, veio essa chuva esquisita que passou por aqui derrubando a saúde mental e física de todos nós. E aí, né, vale lembrar, né, Camilo, que crise climática também atinge especialmente aquelas classes mais pobres, né? Também há um recorte social na crise climática, atinge primeiro quem tem menos. Enfim, e para pegar o gancho aí, a América Latina tá no olho do furacão, né? A América Latina é, nesse momento, tem a atenção do mundo. O presidente do Paraguai está pedindo o retorno da Venezuela, que está encampada pelos Estados Unidos nesse momento, ao Mercosul.
12: Isso, ele fez esse discurso, né, na ONU, na Assembleia Geral das Nações Unidas. Santiago Penha defendeu a reintegração da Venezuela ao Mercosul e à comunidade internacional como parte do processo de transição democrática no país. Ele sustentou, aliás, né, ele sustentou que a América Latina deve liderar soluções regionais sem esperar pela intervenção de potências externas, isso também em consonância, né, com o discurso do presidente Lula que a gente trouxe aqui no jornal, ao destacar o diálogo com o governo de Delcy Rodrigues para combate ao crime organizado. Penha estendeu o apelo de abertura democrática a nações como Cuba, Nicarágua e Haiti, e ele também citou, né, condenando aí as disputas pela Ucrânia e também por Taiwan.
11: E o presidente da Argentina, Javier Milei, diz que a ONU se tornou inútil. Por quê?
12: É, ele se disse que ela se tornou inútil justamente por não defender aí os interesses, né, e a autonomia dos países. Ele acusou o organismo de ter quebrado seu pacto fundador ao se transformar em um refúgio para burocratas intervencionistas e omissos perante o terrorismo internacional, nas palavras dele. O líder aproveitou o espaço para reativar formalmente a disputa territorial pelas Ilhas Malvinas. Ele defendeu como ilegítima a recente concessão de licenças do Reino Unido para explorar petróleo na plataforma continental argentina. E também criticou a inércia da ONU para fazer cumprir suas próprias resoluções de negociação. Assunto ali, né? Esse tema de intervenção batendo muito alto lá nas Nações Unidas. E rapidíssimo também, né? A gente trouxe aqui sobre El Niño de novo. Esse tema das mudanças climáticas ficou em segundo, terceiro plano nas Nações Unidas. E a gente segue vendo essas disputas territoriais aí pelo mundo. Mauro e Stephanie.
11: Algumas delas para desviar a atenção da situação econômica pelas quais os países passam, né?
12: Exatamente.
11: Obrigado, viu, Camilo? São 6h27, você segue aqui com muita informação no jornalismo da Nova Brasil.

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11: Quinta-feira, véspera de sexta, 24 de setembro de 2026. Minha gente, como passou rápido esse mês, né? Você piscou, já estamos aí, quase outubro. Ontem já vi até Papai Noel no comércio de rua aqui em Brasília. Olha só como as coisas estão passando rápido, né? E a gente aqui nessa missão de te deixar muito bem informado, muito bem informada. Muito obrigada a você que escolhe aqui o jornalismo da Nova Brasil. Mas só lembrando, tá? A gente dá largada aqui mais cedo por causa do horário eleitoral. Então, a partir das 6 horas da manhã, a gente te traz tudo do Brasil e do mundo. E agora vamos para o nosso segundo bloco. Vamos falar de educação por aqui.
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11: Porque o MEC lançou recentemente o Referencial para Uso e Desenvolvimento Responsável de Inteligência Artificial na Educação. Essa diretriz busca orientar o uso pedagógico seguro da inteligência artificial dentro das escolas no momento em que o avanço das tecnologias tem levantado reflexões e críticas, justamente por dependência dos jovens, assim como na desinformação em massa. Esse é o tema da entrevista do ministro da Educação, Leonardo Barchini, ao jornalista Heródoto Barbeiro, no programa TH Mais Entrevista. E a gente vai ouvir um trecho.
12: Ministro, vamos começar pelo começo e as coisas mais recentes. Essa tal inteligência artificial já chegou nas escolas, não chegou nas escolas? Qual é o olhar que tem o Ministério da Educação sobre isso?
13: Ela já chegou em todo lugar, inclusive na escola, já faz parte da vida das pessoas. É impossível a gente negar que ela não influencia no nosso comportamento já, ou seja, todo mundo em algum momento recorre à inteligência artificial para tirar alguma dúvida, mas essa chegada à escola, que ela já está por meio dos professores e dos estudantes, a gente sempre tem que ver com uma certa parcimônia, como toda tecnologia. Toda tecnologia, Heródoto, há 30 anos, promete revolucionar a educação e de vez em quando promete substituir o professor. O fato é que, passado todo esse desenvolvimento da ciência da computação, da tecnologia, computadores, celulares, a gente até agora não inventou nenhuma tecnologia melhor do que um bom professor e um bom livro didático, livro em papel.
12: Em papel?
13: Todos os estudos internacionais mostram. Quem avançou e foi muito pro lado da tecnologia, países ricos, países desenvolvidos, voltaram. Então, a gente tem...
12: É o caso da Suécia.
13: É o caso da Suécia. Então, a gente tem que ter em mente que toda a nova ferramenta tecnológica, e principalmente uma ferramenta tão disruptiva como a inteligência artificial, tem que ser tratada com parcimônia. Com essa parcimônia de que ela não vai substituir o professor, mas ela pode apoiar o estudante, apoiar o professor, se bem utilizada. No Ministério da Educação, nós temos uma preocupação hoje com o professor e a professora. Então, essa ferramenta deve ser, primeiro, bem utilizada pelo professor e pela professora. E nós estamos desenvolvendo cursos, fazendo formação continuada, para que esses docentes possam utilizá-la da melhor maneira possível. Porque só depois que o professor tiver confiança, que a professora tiver confiança na utilização da inteligência artificial, é que nós vamos poder passar isso para o uso dos estudantes. E no caso dos alunos e das alunas, temos que ter muita parcimônia com os mais jovens, com as crianças, principalmente na educação infantil e nos primeiros anos do ensino fundamental. Essa ferramenta tem que ser utilizada em último caso e, repito, primeiro nós precisamos fazer com que o professor e a professora tenham confiança na utilização. Porque, como eu disse, nada vai substituir a mediação pedagógica. Mas uma ferramenta de apoio ao professor, à professora, isso é muito importante e a inteligência artificial pode trazer muitos frutos. Nós, no Ministério da Educação, além dos cursos que estamos oferecendo, estamos trabalhando nas novas diretrizes para a utilização de IA, para orientar as redes municipais, estaduais, orientar os professores, orientar as escolas, os diretores de escola, da melhor forma de utilizar. Em locais em que houve já a utilização desenfreada da inteligência artificial, a proficiência, a aprendizagem, ou seja, aquilo que o estudante aprende, caiu. Então, vamos trabalhar com essa parcimônia que eu disse, mas é necessário utilizar como ferramenta, sim.
12: Agora, você tocou no caso do professor, né? O curso de pedagogia, me lembro do curso de pedagogia, para formar professores. Antes disso, havia um curso médio e formava professores também para o ensino primário. Ou seja, você tinha uma quantidade enorme de pessoas querendo ser professor. Isso continua hoje? Ou o cara é professor porque eu não consegui ser engenheiro, nem médico, nem advogado, tem outra coisa, você é professor?
13: Continua em parte, Heraldo. É óbvio que o fim da escola normal, que era... Que
12: era a escola normal. Eu me lembro em São Paulo, chamava Caetano de Campos.
13: Isso, tinham as
12: normais. Na Praça da República.
13: Formalistas, exatamente. O fim da escola normal trouxe a necessidade de uma licenciatura, um curso superior. O mundo inteiro hoje não adota mais a figura da normalista, do normalista, para lecionar nem nos anos iniciais do ensino fundamental. O ensino superior, ele é mais completo. E é necessário que a gente ofereça um curso de licenciatura de qualidade. No mundo inteiro, há um problema de captação de talentos.
12: No mundo inteiro? Isso é um fenômeno global?
13: É um fenômeno global. A última pesquisa global da OCDE mostrou que apenas 3% dos jovens de 15 anos queriam virar professor ou professora.
12: Mas por quê?
13: Tem vários
12: fatores. O que aconteceu?
13: Tem vários fatores, fatores estruturais, como questão salarial, que apesar de, no caso brasileiro, ter melhorado muito nos últimos 18 anos, especificamente depois da promulgação em 2008 do Piso Nacional dos Professores, ainda é um desafio.
12: Desculpa, quanto é que é o piso, só para saber? Eu vou trocar de profissão ou não?
13: R$5.130,63 de piso, salário inicial obrigatório.
12: Quantas horas por semana?
13: 40 horas, não 40 horas de aula, mas são 40 horas.
12: Para preparar a aula e tal, etc.
13: Quando foi instituída a lei do piso, o professor ganhava exatamente R$950, que correspondem hoje a R$2.500. Então, há 18 anos atrás, ou seja, ontem, o professor ganhava um salário que era 30, 40%, era um pouco maior do que um salário mínimo hoje. Esse salário dobrou ao longo dos últimos 18 anos por conta da lei do piso, porque a lei do piso garante um aumento acima da inflação e garantiu um aumento...
12: Isso vale só para as escolas públicas ou vale também para as escolas particulares?
13: Vale para as escolas públicas e para as particulares. As particulares adotam o piso. Alguns municípios não adotam, a gente tem alguns problemas de prefeitos que não querem pagar o piso, mas em geral a grande maioria das escolas brasileiras, dos empregadores, públicos ou privados, adotam o piso, até porque é obrigatório que seja pago. Uma lei que trouxe para os professores um grande benefício. Nós renovamos essa lei via medida provisória agora, em 2026, para garantir com um novo cálculo que a gente sempre continue tendo aumentos acima da inflação. Então, a valorização do professor, ela é fundamental. Vou te dar um dado antes e depois da lei do piso. Antes da lei do piso, em 2008, um professor ganhava o equivalente a 40% da média das profissões de ensino superior no Brasil. Tá? Agora, com a lei do piso, ele já recebe um salário que equivale a algo em torno de 80% da média salarial de todos os profissionais de ensino superior. Ou seja, melhorou, mas o professor é tão fundamental, principalmente agora, no momento e no mundo que a gente vive, que a gente precisa dar um salto ainda maior. O professor brasileiro ainda ganha algo em torno da metade do que ganha a média dos países, um professor na média dos países da OCDE. Então, é necessário avançar, e por isso que o presidente Lula renovou a lei do piso com novos parâmetros para garantir que haja um aumento acima da inflação.
12: Mas isso ainda não é suficientemente atrativo para o pessoal optar por ser professor?
13: É muito mais atrativo do que era...
12: Não, tudo bem, mas e hoje? Como é que é?
13: Hoje a gente precisa continuar aumentando, e há outra atratividade também para os professores. Existe a vocação, ainda existem pessoas com vocação. O grande problema que a gente tem visto, especialmente nos últimos 5 anos, há um movimento mundial liderado por uma parte da sociedade e liderado pela extrema-direita, que tem atacado de forma contumaz a profissão, o professor, a professora.
12: A extrema-direita, desculpa, não entendi.
13: A extrema-direita mundial tem como discurso...
12: Ataca os professores.
13: Tem como discurso um ataque frontal aos docentes, aos professores. É a questão da escola sem partido, é professor ou professora que doutrina o estudante, é um lugar de depósito de crianças. Eu preferia que minha criança estivesse no homeschooling em casa do que estivesse aprendendo. O diploma não vale nada. Fazer um curso superior não vale mais nada, é melhor você ser influencer. Há todo um movimento mundial de discurso.
12: Esse discurso é da direita?
13: Da extrema-direita.
12: Da extrema-direita?
13: Extrema-direita. A direita nunca teve esse discurso.
12: Mas quem que é extrema-direita, então? Estou se confundindo.
13: A extrema-direita é Trump, você pega a ascensão da extrema-direita alemã agora, Bolsonaro, bolsonarismo no Brasil, enfim. Há um movimento que todo mundo, só abre a rede social, que você vê que há um ataque direto ao professor, né? E isso faz com que os professores e as professoras estejam sofrendo.

0: Essa situação do afugenta também, o cara... Olha, eu fui professor. Eu dei 25 anos de aula. Pro bem do ensino, eu virei jornalista. Mas eu dei 25 anos de aula. Então, eu conheço um pouquinho lá de dentro também. Essas coisas também não afastam as pessoas da profissão?
1: Claro que afasta, mas nós temos uma situação totalmente diferente do que a gente tinha 20 anos atrás.
0: Não,
1: a educação brasileira, a educação brasileira, ela muda radicalmente de 20 anos para cá. Historicamente, ela muda de 20 anos. Se a gente for fazer uma digressão histórica, nós vamos ver que a Constituição lá de 1824, ela cita a escola como direito. Em 1891, na Constituição seguinte, republicana, ela já não é mais um direito. Ela vai virar direito dos 7 aos 14 anos, em 1988, sem garantia de financiamento. Em 1988, apenas de 12 a 15% dos jovens até 19 anos se formavam no ensino médio no Brasil.
2: O ministro da Educação, Leonardo Barchini, foi o entrevistado pelo jornalista Heródoto Barbeiro no programa TH Mais Entrevista, exibido semanalmente nas TVs do Grupo Tati. Você ouviu um trecho dessa entrevista? A íntegra está no nosso canal no YouTube, Jornalismo Nova Brasil.
3: São 6 horas e 43 minutos, hora da gente acionar Diego Amorim.
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3: Muito bom dia, Diego Amorim. Trouxemos a notícia, né? Mais um debate presidencial cancelado pela ausência dos dois principais representantes aí, né? Os dois mais bem colocados nas pesquisas de intenção de voto. A que isso nos leva exatamente? Muito bom dia para você.
5: Bom dia, Stephanie. Bom dia, Mauro. Bom dia, ouvintes do Jornalismo da Nova Brasil. Pois é, mais um debate cancelado. Eu começo meu comentário de hoje com um trecho de um artigo que o economista, ex-deputado federal, hoje diretor executivo da Instituição Fiscal Independente, que é vinculada ao Senado, Marcos Pestana, escreveu para o site Platô BR. Ele diz o seguinte, olha que interessante: há um clima de apatia generalizada e desânimo, não há barulho nas ruas, isso sobre as eleições. O percentual de carros adesivados com material dos candidatos é 10% do que era em eleições passadas, o desinteresse é enorme, ninguém presta atenção nas discussões, os candidatos se negam a participar de debates e todo mundo parece achar normal. Não sei se o índice de abstenção e de votos nulos refletirá este ambiente. Em tese, finaliza ele, as eleições na democracia seriam um momento adequado para a discussão dos grandes problemas nacionais e de suas soluções. Mas não é isso que se vê. Eu tenho escutado isso de outras pessoas aqui em Brasília, lideranças políticas, a turma do mundo jurídico também, candidatos novos, candidatos à reeleição. Esse debate cancelado da Record é só mais um sintoma de tudo isso que a gente está vivendo. As sabatinas estão esvaziadas, outros debates também foram cancelados. A propaganda eleitoral no rádio e na TV tem tido pouca repercussão, ninguém quer mais debater. Veja, mais uma vez se pediu da política nessas eleições de 2026 que surgissem novos candidatos, que a polarização fosse rompida. A gente falava disso nos últimos 4 anos. E sim, surgiram candidatos, tivemos algumas alternativas. 2 ex-governadores se colocaram na disputa, mais do campo da direita, é verdade. Um outsider verdadeiramente, que nunca tinha tido no Brasil, de verdade, um outsider, alguém de fora da política, primeira vez, Augusto Cury. Um fenômeno novo, né, que é o Renan Santos, com o MBL e tal. Mas a gente está caminhando para uma eleição de novo entre Lula e Bolsonaro. Fala-se até agora em buscar votos úteis aí para se fechar tudo no primeiro turno, de um lado ou de outro. O Lula buscando um quarto mandato, o Flávio, que no início era motivo de chacota, acabou se consolidando, ficou e agora tem chances reais de vitória também. Veio a crise do STF, engoliu todo mundo. Veio o Banco Master, engoliu todo mundo. E a gente se resume a essa polarização que a gente está vendo já desde 2018 entre Lula e o clã Bolsonaro. Alguns dizem, para finalizar, Stephanie e Mauro, que essa é a pior campanha da história. Você tem algumas cidades do interior do país que estão animadas, envolvidas aí com eleição, com gente na rua, tendo voto comprado, com carreata, com motossiata, aquelas coisas todas, mas nas grandes cidades a gente vê realmente isso que o Marcos Pestana descreve nesse artigo dele, uma apatia

0: generalizada. E eu digo a vocês, finalizo devolvendo a vocês, que há uma grande chance de uma renovação baixíssima na Câmara dos Deputados, por conta das emendas parlamentares. No Senado, a direita vai crescer, sobretudo em razão da crise no STF, vai crescer ainda mais. A gente, ou seja, está vendo uma eleição previsível, né? O resultado a gente não sabe, obviamente, nem eu, nem ninguém, nem o Lula, nem o Bolsonaro sabe, nem o Flávio, mas é uma eleição previsível e com essa marca muito triste, que é de uma apatia generalizada e de um desinteresse maior do que nos últimos pleitos. Mauro e Stephanie.
1: Coragem, Diego.
2: Campanha foi pra rede, né, Diego?
0: Perdão?
2: Campanha foi pra rede, né? Tá todo mundo nas suas plataformas digitais, onde o conteúdo é controlado, onde o algoritmo entrega cada vez mais do mesmo e só tende a radicalizar a nossa visão de mundo dentro da nossa própria bolha, que vai restringindo cada vez mais. E os candidatos toparam isso, estão jogando esse jogo das plataformas.
0: Você tem toda a razão, Stephanie, isso dificulta muito o debate, faz não só os candidatos, mas nós eleitores vivermos nessa bolha e a gente não consegue olhar pro todo do pleito e da disputa eleitoral. Bom comentário. Coragem, minha gente.
2: Isso. Coragem.
0: Até amanhã.
2: 6:49, com muita coragem, até amanhã. Diego, a gente vai falar de eleições.
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2: Onde estão, né, as movimentações dos principais candidatos? A defesa de Flávio Bolsonaro apresentou uma notícia-crime ao ministro André Mendonça, do Supremo Tribunal Federal, e pediu a abertura de uma investigação contra o presidente Lula, no caso Banco Master. Os advogados querem apurar se Lula usou o cargo para favorecer interesses de Daniel Vorcaro, ex-dono do banco. Eles pedem que o caso seja encaminhado à Procuradoria-Geral da República.
1: A petição se baseia em mensagens encontradas no celular de Vorcaro. Em uma delas, um advogado do ex-banqueiro afirma que Lula teria agradecido uma garrafa de uísque. A Secretaria de Comunicação da Presidência nega que Lula tenha recebido presente. Segundo o governo, os dois se encontraram uma só vez, em dezembro de 2024, e Lula disse na ocasião que eventuais denúncias sobre o Banco Master deveriam ser analisadas tecnicamente pelo Banco Central. A notícia-crime é um pedido de apuração, ainda não há decisão de abrir inquérito contra o presidente.
2: Flávio Bolsonaro pedindo investigação contra Lula e, enquanto isso, surgem notícias de um possível envolvimento dele, não diretamente, mas talvez indiretamente. Ele viajou em janeiro de 2025 da Flórida aqui para Brasília em um jato executivo que tinha entre os sócios a Prime U, que é aquela empresa que também pertenceu a Daniel Vorcaro. Ele era um dos sócios na época. Segundo a revista Piauí, que trouxe à tona essa informação, esse avião é o mesmo, aquele Legacy 650, prefixo PPNLR. É o mesmo avião que também transportou o ministro do Supremo Tribunal Federal, Alexandre de Moraes, em agosto de 2025. Flávio estava acompanhado nesse voo da Flórida para Brasília da mulher dele, das duas filhas e do advogado empresário Willer Tomás, que confirmou ser também um dos donos, tá? Ele era o dono de um terço das cotas dessa aeronave. A Prime U, a outra sócia, detinha uma outra cota e também era responsável pela operação desse jato.
1: Registros de tráfego aéreo e documentos aeroportuários mostram que o jato, esse Legacy 650, saiu de Fort Lauderdale, na Flórida, no dia 19 de janeiro de 2025 e pousou em Brasília na mesma data, identificada pela Polícia Federal para a viagem de Flávio e Tomás. O advogado Willer Tomás afirmou que costumava oferecer carona a amigos quando havia lugares disponíveis, sem cobrança ou contrapartida, mas não informou se Flávio e a família dele foram seus convidados. Flávio Bolsonaro e a defesa de Daniel Vorcaro não responderam aos pedidos de entrevista da reportagem.
2: 10 dias para o primeiro turno, hein, minha gente? E a gente vai te contando aqui da agenda dos principais candidatos. O presidente Lula, do PT, participou ontem de um encontro com artistas na Fundição Progresso, lá no Rio de Janeiro. Ele defendeu uma mudança na Constituição para tornar o apoio à cultura uma política permanente. Também voltou a dizer que vai acabar com as apostas esportivas. Mais cedo, Lula se reuniu com ministros do governo para discutir medidas de restrição às bets. E aí, segundo integrantes do governo, o encontro não foi conclusivo. Lula já decidiu que quer anunciar medidas contra as bets antes do primeiro turno, mas ainda há divergências dentro do governo sobre o alcance dessas ações. Uma possibilidade é a proibição total das apostas. Outra é adotar medidas mais restritas, como proibir a publicidade das bets e bloquear os chamados cassinos virtuais, como o jogo do Tigrinho.
1: Em uma transmissão ao vivo, o candidato Flávio Bolsonaro, do PL, apresentou a proposta de criar um fundo chamado SOS Brasil para enfrentar o endividamento das famílias. Segundo o candidato, o fundo poderia reunir recursos de royalties do petróleo, imóveis da União e outras operações. Flávio afirmou que o valor poderia chegar a 3 trilhões de reais, mas essa é uma projeção da campanha.
2: E Augusto Cury, do Avante, ele visitou o Instituto Bacarelli, na Zona Sul de São Paulo, onde acompanhou atividades de formação musical de crianças e jovens. Durante a agenda, ele defendeu o ensino profissionalizante nas escolas públicas e apresentou sua proposta de incentivar pequenos negócios nas comunidades.
1: Renan Santos, candidato do Missão, fez campanha no centro de Sorocaba, no interior paulista, e conversou com apoiadores e jornalistas. Ele defendeu a decretação de estado de defesa para combater facções criminosas. O candidato também acusou Donald Trump de ter interesse nas terras raras brasileiras.
2: Em agenda na Biblioteca Mário de Andrade, em São Paulo, o candidato Ronaldo Caiado, do PSD, criticou essa informação que a gente trouxe para você, inclusive na coluna do Diego Amorim, criticou Lula e Flávio Bolsonaro por não participarem dos debates presidenciais. À noite, ele debateu com Romeu Zema e defendeu a criação de uma polícia sul-americana para ampliar a cooperação contra o crime organizado.
1: 6:54. Beijo, tchau, Stephanie Alves.
2: Por hoje é só, amanhã tem mais.
1: Boa quinta pra você. Você fica agora com a propaganda eleitoral obrigatória, mas fique por aí porque daqui a pouquinho tem as notícias da sua cidade, da sua região. Obrigado pela companhia, boa quinta pra todo mundo. Tchau, tchau.
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6: Bom dia, ouvintes da Nova Brasil. Rony aqui com a informação de que 4 cantores foram premiados na edição deste ano do concurso Estímulo para Cantores Líricos de Campinas. A final foi realizada no Centro de Ciência, Letras e Artes e reuniu 9 finalistas. A soprano Marília Carvalho, de Campinas, recebeu o prêmio de melhor voz feminina. O tenor Marcos Loureiro, de São Paulo, foi escolhido com melhor voz masculina. Carolina Morel, soprano do Rio, foi premiada como melhor intérprete de ópera de Carlos Gomes. Já o tenor Wilken Silveira, de Manaus, ganhou como melhor intérprete de canção de câmara. Além dos prêmios em dinheiro de 7.500 a 10.000 reais, vencedores vão cantar como solistas ao lado da Orquestra Sinfônica de Campinas. A apresentação será neste sábado, 26, às 20h, no Teatro Interno do Centro de Convivência. Os ingressos já estão esgotados.
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12: Na região da rodoviária de Campinas, a rua Doutor Pereira Lima tem trânsito intenso para acessar o embarque do terminal. Quem segue na Governador Pedro de Toledo encontra movimentação maior para acessar a região da rodoviária. A Doutor Mascarenhas, por enquanto, é um bom caminho. 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
2: É hora de 55. 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

0: pessoas precisam de voltar a acreditar que existem homens e mulheres com espírito público, que têm respeito pelo dinheiro público.
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11: Bom dia, uma campanha da rede Mário Gatti arrecada brinquedos para presentear crianças atendidas nas unidades de saúde no Dia das Crianças, hein? As doações podem ser feitas até o dia 9 de outubro. A campanha Doe Alegria dá referência e dá preferência a brinquedos novos, mas eles não precisam estar embalados. A ideia é levar um pouco de alegria e tornar mais leve o período em que as crianças precisam ficar no hospital. No ano passado, foram arrecadados 1.087 brinquedos. O ponto de coleta fica no setor de humanização do Hospital Mário Gatti, no térreo do prédio administrativo. O atendimento é de segunda a sexta-feira, das 8 da manhã às 5 da tarde. O endereço é Avenida Prefeito Faria Lima, 340. Informações no site da Prefeitura Municipal ou então no 19-3772-5880. Voltamos já com o JNB.
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15: Ainda com interdição na Antônio Álvares Lobo, nas proximidades da Praça Napoleão Laureano, região do Botafogo, em Campinas, para a construção do reservatório da região central, dá para seguir pela rua Falcão Filho. 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
22: Bom dia, 7h28, quinta-feira, dia 24 de setembro de 2026. É, minha gente, faltam só 10 dias para as eleições, hein? Estão pensando nisso? Importante, importante avaliar bem. Seja muito bem-vinda, seja muito bem-vindo. Está no ar a edição local do Jornal Nova Brasil. Eu sou a Lilian de Souza e fico com você até as 8 horas da manhã, trazendo todas as notícias de Campinas e região, com prestação de serviço, informações sobre o trânsito e também sobre a previsão do tempo. Tudo aquilo que você precisa saber para começar o dia muito bem informado. E onde você estiver, a Nova Brasil vai junto. Seja no seu carro, no rádio, em 103.7 FM ou também no nosso canal do YouTube, o Jornalismo Nova Brasil. Deixa o seu like, o seu comentário por lá também. Lá você consegue assistir ao nosso conteúdo e participe dessa manhã com a gente. Manda sua mensagem, conta como é que tá o seu dia por aí, se o trânsito complicou aqui. Hoje tava difícil chegar na Prestes Maia, viu, minha gente? Tinha mais trânsito que o normal. Comenta também as notícias que a gente vai trazer ao longo da nossa programação. E com a gente, Rony Viana. Bom dia, Rony.
11: Bom dia, Lilian. Como está você? Tudo bem? Tudo complicado certo. O trânsito. E nós vamos trazer detalhes ainda hoje nesta edição do Jornal Nova Brasil, que está começando.
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22: Depois do apagão, novos problemas afetaram a operação de Viracopos. Mais de 120 voos tiveram atrasos ou foram cancelados desde terça-feira.
11: Relações internacionais no vestibular da Unicamp entre os 10 cursos mais procurados.
22: Na coluna Expressão e Harmonia, vamos falar sobre o seu olhar? Doutora Michele Paradella fala conosco sobre blefaroplastia.
11: No Bate-Bola, Beto Quinalha traz as notícias e as principais informações do futebol, Lilian.
22: Tudo isso e muito mais a partir de agora. Fique com a gente.
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22: Depois de mais um dia de frio, as temperaturas voltam a subir aqui em Campinas nesta quinta-feira, viu? A previsão é de tempo mais estável, com menos nuvens e sem chuva. Dá pra lavar roupa hoje, hein? Que a gente tá precisando, né? As temperaturas devem ficar entre 12 e 16 graus durante a madrugada e amanhã, e as máximas devem chegar a 26. Nessa sexta, o sol ganha força e a temperatura deve subir ainda mais. Aqui em Campinas, a máxima pode chegar a 28 graus. Essa mudança vem depois da passagem de uma frente fria. A cidade registrou 30 graus na segunda-feira, mas a máxima caiu para cerca de 18 na quarta. Agora, a tendência é de aquecimento gradual, que deve continuar durante o final de semana e no começo da semana que vem. E essa gangorra nos termômetros pode ser sentida também por quem tem problemas respiratórios, como rinite e asma. Por isso, a orientação é manter os ambientes bem ventilados e aproveitar esses momentos de sol para abrir a janela, deixar o sol entrar e já roupas de cama e travesseiros.
11: 7h31.
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22: Hoje tem prêmio em dobro aqui na Nova Brasil, hein? Vamos aproveitar esse solzinho para fazer um passeio lá em Holambra, da maior feira de flores e plantas ornamentais da América Latina. Então a gente vai sortear dois pares de ingresso para a Expo Flora. Manda para cá o seu bom dia, desejando aqui um bom dia pra gente, pra todo mundo que tá nos ouvindo. Manda seu nome, seu sobrenome, não esquece, tem que escrever na mensagem. Seu nome, seu sobrenome e também de onde você está nos ouvindo. Você tá aí pela região aqui de Campinas, Valinhos, Vinhedo, Itu também. Sempre tem muita gente em Jundiaí ouvindo a gente. E nos bairros aqui de Campinas, hein? Nova Europa, será que tem gente? Lá do Swiss Park, do Parque Prado, do Ouro Verde, Campo Grande, a gente quer saber. Manda pra cá no nosso WhatsApp, qual é o número, Rony?
11: Anotando aí pra você que tá assistindo a gente também aí no YouTube, anote, vamos lá, 19-999-587-188, repetindo, 19-999-587-188, de onde você nos escuta para concorrer aos convites da Expo Flora. 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
22: E quem vai de carro para São Paulo nesta quinta-feira precisa ficar atento ao rodízio municipal. A restrição é para veículos com placas de finais 7 e 8 no centro expandido da capital paulista, das 7 às 10 da manhã e das 5 da tarde às 8 da noite. Aqui em Campinas, a rua Uruguaiana deverá ser interditada nesta quinta-feira para a remoção de uma árvore. O bloqueio vai começar logo mais, às 8h30, e afeta o trecho entre as ruas Padre Vieira e Boa Ventura do Amaral. A árvore foi considerada de risco após uma vistoria técnica. O serviço é feito pelo Departamento de Parques e Jardins com o apoio da CPFL, porque a fiação elétrica passa pelo meio da árvore. Durante a interdição, os motoristas devem fazer o desvio pelas ruas Padre Vieira, Proença e Boa Ventura do Amaral. Agentes da INDEC vão estar lá no local para orientar o trânsito. E o bloqueio também altera o itinerário das linhas 364, que atende o Jardim São Fernando, e 395, com destino ao Notre Dame. A previsão é que a limpeza e a retirada dos galhos sejam feitas logo após a remoção da árvore.
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22: Seja bem-vinda, Michele, tava com saudade.
9: Bom dia, Lilian, também tava com saudade. Bom dia aos nossos ouvintes.
22: E hoje a gente vai falar sobre o olhar, sobre... Tem um jeitinho aí, né, pra tirar aquele olhar cansado, pra dar uma levantada no olhar, Michele?
9: Exatamente, Lilian. Hoje a gente vai falar sobre o procedimento de blefaroplastia, que é o procedimento que realmente melhora o olhar, traz um rejuvenescimento no olhar, a gente vê que ele abre o olhar, né? A gente sabe que com o passar do tempo e com o processo de envelhecimento, a gente vai tendo aquela pelinha que vai acumulando em cima do olho, que fica difícil de passar a sombra, que a gente se incomoda com isso. E o procedimento de blefaroplastia vem para trazer um rejuvenescimento mesmo do nosso olhar. Então, é um procedimento muito pedido, muito procurado, que a gente tem no consultório e que realmente traz um resultado incrível.
22: E além de trazer esse resultado, né, de melhorar o olhar, algumas vezes existe alguma recomendação médica também? Porque pode afetar de alguma forma a visão da pessoa, doutora?
9: Sim, na verdade a quantidade de pele, ela começa a fazer força, né, e pesar em cima tanto dos cílios, da pálpebra, e começa a ter aquela vista cansada. Então, assim, a gente também tem indicação quando o excesso de pele não é só estético, né? Mas ele também é funcional. E aí, sim, a gente faz a remoção desse excesso de pele que traz essa vista cansada.
22: E essa cirurgia, como que é? É uma cirurgia simples? É uma cirurgia que também ela demanda um tempinho mais de recuperação? Como é que é, de forma geral, esse processo desde o início até o fim?
9: É, de todos os procedimentos do consultório, ela passa pelo procedimento mais simples, né? É um procedimento feito ambulatorialmente, a gente faz com anestesia local, a gente pode ser feito com sedação ou não, com o nosso anestesista ou não, mas é um procedimento bem simples que a gente faz a remoção dessa pele e pós-operatório tranquilo, um pós-operatório bem tranquilo. Não tem necessidade de repouso, não tem necessidade, a gente só pede para fazer bastante gelo, né? E repouso nos dois primeiros dias, assim, mas depois volta a trabalhar tranquilamente, pode voltar com a vida normal, só não pode fazer exercício físico. Mas, assim, é dos procedimentos que a gente tem, é o procedimento, assim, que a gente tem, que é um cirúrgico, é o mais tranquilo que a gente tem em relação ao pós-operatório, em relação ao transoperatório, em relação no consultório, é um procedimento... Ele é um procedimento mais rápido, é um procedimento de 40 minutos. Nossa. Então, é bem rapidinho.
22: E assim, ó, o resultado dá uma diferença grande, não dá?
9: Muito, muito, muito, muito. A gente faz esse procedimento e, assim, é incrível o resultado. E muitas vezes, a gente até acha, Lilian, que o procedimento ele tem a ver com idade, né? E com o processo de envelhecimento. Mas, às vezes... não tem a ver, tem a ver com o formato do rosto, a indicação da quantidade de pele. E quando a gente faz em pessoas que às vezes não têm idade, mas que têm a indicação por conta do formato do rosto, formato do olho, é incrível o resultado. É incrível. Às vezes com menos idade, passa pelo procedimento cirúrgico e aí vê um resultado muito legal.
22: É isso que eu ia dizer, né? Que às vezes a pessoa já nasce, né, com uma bolsinha aqui mais maiorzinha. Então, não tem uma recomendação, assim, de idade mínima, nada disso. Como é que funciona isso? E eu acho que isso é legal a gente falar também sobre isso. Porque as pessoas estão fazendo procedimentos estéticos cada vez mais cedo, né, Michele? Tem uma regra? Como é que funciona isso normalmente?
9: Na verdade, o procedimento, ele não tem a ver com idade, né? Os procedimentos não têm a ver exclusivamente com idade. Eles têm a ver com indicação. Então, se você tem a indicação ou não tem a indicação para o procedimento. Porque às vezes você é nova e tem a indicação para fazer o procedimento. Às vezes você tem a idade e não tem a indicação para fazer o procedimento. Então, a importância da gente ter uma consulta de avaliação, avaliar se aquele procedimento é indicado para você ou não, se tem indicação, alinhar a expectativa com o que a gente vai conseguir entregar, né? Então, essa consulta prévia, a gente conversar sobre isso e a gente explicar a indicação de cada procedimento e a indicação personalizada para cada pessoa é muito importante.
3: É imprescindível, a gente sempre fala aqui, é sempre bom reforçar, né? É preciso ter uma equipe, um médico, uma médica responsável, que seja especialista, porque por mais simples que seja, é sempre um procedimento que exige cuidados, né? Exige responsabilidade.
9: Exatamente. Na verdade, você procurar um cirurgião especialista que saiba fazer, que tenha destreza, saiba fazer, saiba conduzir toda a situação e, ao mesmo tempo, um profissional que tenha prática e vivência disso tudo é a coisa mais importante. Então, procurar sempre um cirurgião que você confie, que tenha, que faça isso, né, com uma frequência grande, né, e que saiba fazer isso é imprescindível. Isso para todos os profissionais. Quando você for procurar um profissional, né, entender que o profissional ele é capacitado para estar fazendo tudo que ele está fazendo.
3: É isso, gente. Então, precisamos estar atentos. E muito obrigada mais uma vez pela sua participação, Michele. Vou esperar você aqui em breve novamente, hein?
9: Lilian, obrigada. Estarei aqui o mês que vem. Obrigada a todos os ouvintes. Então, até o mês que vem.
3: Até. Bom dia para você.
9: Bom dia.
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3: E a gente segue com o noticiário de Campinas e região. E olha só, depois de uma terça-feira complicada, em razão de um apagão, novos problemas afetaram a operação do aeroporto de Viracopos. Ontem, uma instabilidade no sistema de GPS de aviões da Embraer E195E2 provocou novos cancelamentos e atrasos. Ao todo, mais de 120 voos foram afetados desde terça. Só ontem, 18 voos foram cancelados em razão dessa instabilidade no GPS. O problema atingiu a Azul e, segundo a companhia, mais de 8 mil passageiros foram impactados. A Embraer informou que a instabilidade não compromete a segurança dos voos e que está dando todo o suporte às companhias aéreas. A Azul também fez ajustes na malha para reduzir os impactos. E para quem tem voo marcado hoje, a recomendação é conferir os status da viagem com a companhia aérea antes de ir lá para Viracopos e acompanhar possíveis alterações no horário. E atenção, porque em caso de cancelamento ou atraso superior a 4 horas, o passageiro tem direito a escolher entre ser reacomodado em outro voo, receber o reembolso da passagem ou seguir a viagem por outro meio de transporte. A companhia também deve oferecer assistência ao passageiro de acordo com o tempo de espera, como comunicação, alimentação e, quando necessário, hospedagem e transporte.
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3: 7h42, o curso de Relações Internacionais da Unicamp já estreia entre os 10 mais procurados no vestibular 2027. A nova graduação, que começa no ano que vem, recebeu 1.333 inscrições e ficou na 10ª posição entre as carreiras mais disputadas.
24: Outro curso novo também, o de Inteligência Artificial, despertou o interesse dos candidatos. Foram 550 inscrições, número que coloca a graduação entre as 20 mais procuradas desta edição.
3: Ao todo,

0: Ideologia.
1: A primeira fase do vestibular será no dia 18 de outubro e a segunda fase está marcada para 29 e 30 de novembro.
0: São 7h43 agora.
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1: A gente segue agora com uma notícia da área policial, porque a Polícia Militar prendeu nesta quarta-feira um torcedor da Ponte Preta que foi condenado pela morte de um torcedor do Guarani em Campinas. Carlos Daniel Sampaio era considerado foragido desde o meio do ano passado. O crime aconteceu em março de 2012, depois de um confronto entre torcedores organizados dos dois clubes. Anderson Ferreira, de 28 anos, foi agredido e morreu após ser socorrido. Carlos Daniel foi condenado a 19 anos de prisão por homicídio qualificado. Em 2019, dois anos depois, o Tribunal de Justiça reduziu a pena para 16 anos. O processo transitou em julgado em fevereiro de 2025, quando não havia mais possibilidade de recurso. O mandado para o cumprimento definitivo da pena foi expedido em maio do mesmo ano. Outros 5 torcedores envolvidos no caso também foram condenados. Eles receberam penas de 19 anos de prisão em um julgamento que foi realizado em 2018 e que essa prisão sirva de exemplo, né? Torcedor, torcida de futebol, estádio, é lugar de lazer, lugar de alegria, de confraternização e não de violência. 7h44.
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1: E as notícias chegam... As mensagens chegando aqui no WhatsApp da Nova Brasil. E eu adoro, hein? Adoro ver o WhatsApp assim, ó, cheio de mensagem. Vamos lá, Maria Estela Borges, do Jardim Miranda, que é ingresso para levar o esposo, Fábio Tiburcio. Olha que legal, Heloísa e Fábio estão sempre aqui na audiência com a gente. Muito bom ter vocês. Também aqui temos o nosso comandante Dino, também dizendo lá que ele... E outras aeronaves da linha Piper também tiveram problemas, né? Por conta dessa instabilidade no GPS, porque foi uma instabilidade global. Temos também Cesário de Americana, mandou aqui uma figurinha do Rony Viana, que nunca mais voltava das férias, ele mandou aqui. Tem também aqui, ó, Gislene Matia de Quadros, lá da Vila Industrial, da nossa querida Vila Industrial. Eliano Gomes de Várzea Paulista, querendo ir pra Olambra. Escuto todos os dias, adoro, quero levar minha família para Expo Flora. Daniel Gustavo de Valinhos, de Piracicaba, a Viviane Oliveira também. Olha só, muita gente da região. Luísa Pinheiro, diretamente do centro aqui de Campinas. Bom dia, Luísa, muito obrigada pela sua participação. Bem-vindo, Rony Viana. Abraço, Lilian. Boa quinta-feira para todos. Maria Virgínia de Jaguariúna. Tá rolando rodeio em Jaguariúna. Marcos Pedro Pinto, ele também, lá da Vila União. A Érica Soldeira. O Fábio Tiburcio também quer levar a Marta Estela. Marcel Buscemi de Itupeva. O Sidney de Paulínia. Todos aqui com a gente. Continuem mandando as mensagens, porque hoje, ó, são 2 sorteados. Então é sorte em dobro, chance em dobro. No final do programa, eu digo quem foi o sortudo ou a sortuda do dia. A gente vai para um rápido intervalo e volta já na sequência, 7h47.
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1: Pela Moraes Salles, no centro de Campinas, seguem as obras do BRT pela pista da direita. Atenção, para seguir também em direção do Nova Campinas, tinha um bloqueio na passagem da Barão de Jaguara para Moraes Salles por conta dessas obras, mas agora dá para passar pela região na Rua José Paulino. Movimentação maior chegada para Campos Salles. 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
4: 7h49, voltamos com o noticiário do dia. Campinas está há 3 semanas sem registrar novas mortes por síndrome respiratória grave causada pelo vírus da gripe. Neste ano, a cidade tem 373 casos e 33 óbitos. E a Secretaria de Saúde reforça a importância da vacinação, em razão mesmo dessa boa notícia, porque o imunizante está disponível de graça para toda a população a partir dos 6 meses de idade nos 69 centros de saúde de Campinas. Não é preciso agendar, basta levar um documento com foto e, se tiver, a caderneta de vacinação. A vacina deste ano protege contra os vírus da gripe A, incluindo H1N1 e H3N2, e também contra o vírus B. Até o primeiro dia de setembro, mais de 363 mil doses haviam sido aplicadas na cidade. Entre os públicos prioritários, a cobertura ainda está abaixo de 60%, que são idosos e crianças. A vacina também pode ser aplicada junto com outros imunizantes do calendário nacional. E além da vacinação, a orientação é manter os ambientes ventilados, lavar as mãos com frequência, em caso de sintomas de gripe, usar máscara para evitar a transmissão.
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4: 7h50, não perca a hora. E olha só, ainda falando sobre vacinação, idosos a partir de 85 anos já podem receber a vacina Pneumo 20 aqui em Campinas. As doses estão disponíveis nos 69 centros de saúde da cidade. O imunizante amplia a proteção contra a bactéria pneumococo, que pode causar pneumonia, meningite, otite e outras infecções graves entre os idosos. Esses problemas podem ter maior risco de complicações. A ampliação da vacinação para essa faixa etária segue uma orientação do Ministério da Saúde e da Secretaria de Estado da Saúde. A Pneumo 20 já faz parte da rotina de vacinação de bebês e também é oferecida a alguns grupos com condições específicas de saúde. Informações sobre o esquema de vacinação, endereços e horários dos centros de saúde estão no site da Prefeitura de Campinas, no endereço campinas.sp.gov.br.
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4: Vamos pro intervalinho agora, Rony Viana, até bora. O Beto Quinalho chegar por aqui?
5: Sim, daqui a pouquinho o Beto Quinalho. Continuamos com o nosso jornal em um minuto. Siga ouvindo.
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6: Beto Quinalha, bom dia, seja bem-vindo.
7: Oi, bom dia, Lilian. Bom dia, Rony.
6: Tivemos uma inovação aí no Guarani?
7: Empréstimo de treinador?
6: Pois é. Isso é novo, eu acho, né? Não, não é muito usual, pelo menos.
7: Não é normal. É isso aí. O Criciúma que perdeu o Eduardo Batista, o treinador. Eduardo Batista, que aliás é campineiro, foi para o Internacional de Porto Alegre. Assumiu lá um compromisso complicado também para essa reta final. O Inter em zona de rebaixamento, com compromissos complicadíssimos, entre eles um Grenal pelo meio do caminho. Os dois, viu, Lina? Olha só que situação, futebol de Porto Alegre, hein? Os dois grandes. Os dois grandes, super campeões, campeões brasileiros, de Libertadores, de Mundial, e estão em zona de rebaixamento. Olha só que situação. Mas enfim, eles que cuidem do problema deles lá, né?
6: Aqui em Campinas.
7: Será que é? Isso que eu ia falar. Será que eles estão querendo virar uma Campinas moderna?
6: A gente tem os nossos grandes problemas.
7: Temos bastante. E aí o Humberto que estava aqui no Guarani, o Guarani lógico está parado agora, então o Humberto Loser aceitou o desafio de ir para o Criciúma que está ainda em zona de classificação para a Série B, porque mudou o regulamento, os dois primeiros da Série B sobem, e aí do segundo, terceiro, quarto, né, eles até o sexto eles fazem um quadrangular ali para saber, né, um playoff para saber quais dos dois subirão. Então tem essa inovação, né? E o Criciúma ainda está na zona de classificação, mesmo perdendo o último jogo. Perdeu em casa para o Operário. O Operário, inclusive, tomou a vaga do Criciúma, né? Entrou na zona de classificação. Mas o Criciúma tem boas condições, tem torcida, tem apelo, enfim. E o Humberto tem histórico de acesso em Série B, então vai para lá. Pelo menos diz que volta em novembro, né, hora que terminar. Mas aí fica a pergunta, Línia. E se ele sobe o Criciúma para a Série A do Brasileiro?
6: Excelente pergunta.
7: E aí, como que faz?
6: E aí volta? Será?
7: Volta depois para um Guarani. Tudo bem, para um Guarani que vai fazer Série A1 de Paulista. Mas lá ele faz um campeonato catarinense também, que é um campeonato que entra com condições, inclusive, de ser campeão. E aí depois tem Série A, né?
6: Pois é.
7: Não é Série C.
6: Pois é.
7: Então, enfim, vamos aguardar.
6: Aguardemos.
7: Vamos aguardar. Como que é? Aguardar cenas dos próximos capítulos. Então, o Guarani, que também agora está no seu planejamento, a semana que vem tem votação, né? Pelo menos é o que está marcado, né? Vamos ver se não vai haver um outro adiamento para saber se virar SAF ou não, porque precisa destinar o futebol, né?
6: Precisa.
7: Para saber o que vai fazer.
6: Porque como é que tá para fazer gestão, planejar, né, Beto? Sem definição.
7: O tempo passa rápido demais, né? Nós já estamos terminando o mês de setembro. Daqui a pouco, outubro, novembro, e aí já tem que estar, dezembro, já tem que estar tudo certo para montar o time para a sequência e para a temporada que vem. Saber exatamente quem vai tocar o futebol, se é o clube, se é a SAF, quem vai ser o gestor, quem não vai ser, quem vai ser treinador, quem não vai ser, quais jogadores desses vão ficar ou não. Enfim, essa é a expectativa. Hoje teremos jogos importantes, hein? Nations League, tem a Liga das Nações, começa com Portugal e País de Gales. Holanda e Alemanha.
6: Ó, jogão.
7: Jogaço. Tem a Dinamarca com a Noruega e tem a Coreia com o Equador. Ah, e tá jogando agora Japão e Uruguai. O Japão tá ganhando de 1-0. Aí é amistoso, né? Amistoso. Sim. E alguns treinadores estreando, inclusive no Uruguai, o Diego Furlan, que já foi inclusive escolhido melhor jogador de Copa do Mundo, filho do Pablo Furlan, um dos maiores ídolos, dois dos maiores ídolos do Uruguai. O Furlan é o novo treinador do Uruguai. Também temos estreia no Equador, que está jogando, o Gallardo. Olha aí, o Gallardo, o argentino, sendo o treinador do Uruguai. Na Holanda, a estreia do Xavi, Xavi, que foi um grande jogador do Barcelona. Na Holanda a estreia do Xavi, na Alemanha a estreia do Klopp, Jürgen Klopp. O cara é malucão, tem 4 jogos, sabe o que ele fez? Ele convocou 44 jogadores, 22 para 2 jogos e 22 para os outros 2.
6: Muito bom.
7: Jesus. E em Portugal, falar em Jesus, em Portugal, Jorge Jesus. Jorge Jesus, treinador mais velho a assumir. A seleção portuguesa tem 72 anos. E na França, Zinedine Zidane.
6: Zidane.
7: Ai, né? Duro lembrar dele.
6: Não,
7: né?
6: Você falou Noruega, já me deu um aperto aqui no coração. Agora Zidane. Mas vamos lá, vamos em frente.
7: Alemanha.
6: Alemanha, não. Alemanha é melhor nem lembrar.
7: Então são as estreias de alguns treinadores agora. Ah, e detalhe, né? O Brasil joga amanhã e o Carleto... Carleto já falou o seguinte, ó. Ah. Joga Vini, Endrick, Estevão e Rafinha.
6: Olha!
7: Que é isso, hein?
6: Vamos ver.
7: Tá com apetite de ataque,
6: vamos,
7: hein, Carleto?
6: Vamos ver, quero só ver. E Rafinha sempre bom lembrar aqui da nossa terrinha, né?
7: E o Rafinha, não, o Rafinha jogando e jogando muito no Barcelona. Grande. Um começo de temporada maravilhoso. São 4 grandes jogadores.
6: É isso aí, veremos façam bonito,
7: se,
6: hein?
7: Veremos se vai encaixar, né?
6: Tomara.
7: Tem tudo para encaixar, eu acho. Eu acho
6: bom,
7: que sim.
6: Talento tem, agora vamos embora,
7: exatamente,
6: né?
7: Exatamente.
6: Vamos com garra.
7: Exatamente.
6: Muito bem, amanhã você volta, né, Beto Quinalha?
7: Com certeza absoluta, amanhã cedinho estaremos por aqui.
6: Combinado, então.
7: Eu não vou perder o horário.
6: Ah, que bom, obrigada. Então até amanhã.
7: Valeu, Lili.
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6: Hoje são dois sortudos aqui que vão levar os 2 pares de ingresso para a Expo Flora, 1 para cada 1, hein? É a Luísa Brunner, aqui do centro de Campinas, ela queria ir para a Expo Flora, então vai. Eliano Gomes, de Várzea Paulista, também querendo muito ir para a Expo Flora, chegou o seu momento, aproveitem muito os ingressos, mandem foto aqui para a gente depois para contar como é que foi. E ó, amanhã estamos de volta, hein? Às 7:30 da manhã com as notícias de Campinas e região. Seguimos juntos com coragem e gentileza.

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1: 8:01, uma ótima manhã de quinta-feira para você que tá aqui na sintonia da Nova Brasil. Por aqui, Cláudia Nakazato. Vamos juntos até às 10 da manhã, curtindo só música boa. A gente vai ouvir nessa próxima hora Marisa Monte, vai ter Rita Lee, Jota Quest e, para começar, Ana Carolina, Nada Pra

E essa foi Rita Lee com Ovelha Negra. A gente ouviu também Jota Quest, Além do Horizonte. 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Corre para adquirir os seus ingressos. 8h22, a gente segue o Sob Medida, agora com Gabriel Satter e João Carlos Martins, com Amor de Índio. Música.

Nova Brasil e Guilherme Arantes, Deixa Chover. Também teve Tuca Oliveira, Será Que Eu Tô Gostando Dela. A gente segue agora com Cássia Eller, Luz dos Olhos.

0: Nova Brasil, e esse foi o Cidade Negra, A Sombra da Maldade. A gente ouviu também Gal Costa, Caminhos do Mar, faltando 4 minutos para as 9.
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0: E olha, o calor extremo provocado pelo El Niño pode causar mais de 13 mil mortes no Brasil até fevereiro de 2027, apontou o relatório do Laboratório de Impacto Climático da Universidade de Chicago. O país é apontado como mais afetado na América Latina, com maior impacto projetado para as regiões Norte e Nordeste durante os meses de verão. Globalmente, o estudo estima que as altas temperaturas atípicas deixem mais de 450 mil vítimas fatais, atingindo principalmente o sul global. Para conter a crise, especialistas defendem o fortalecimento urgente de planos de emergência e ações preventivas de hidratação e resfriamento. Nova Brasil, faltando 4 minutos para as 9. Bom dia para você. 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
7: Tem atendimento de um acidente no quilômetro 108 da rodovia Anhanguera em Sumaré, para seguir no sentido capital paulista, 2 quilômetros de lentidão. Dá para acessar a rodovia mais à frente pela Avenida Chico Mendes ou então pela Estrada Municipal Américo Ribeiro dos Santos. 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

0: Nova Brasil e Adriana Calcanhoto, vambora. A gente ouviu também Engenheiros do Havaí, Somos Quem Podemos Ser. 9:17, bom dia.
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3: Pela rodovia Santos Dumont em Indaiatuba, lentidão no quilômetro 54. Para seguir no sentido de Salto, atenção região de Itaici. Dá para acessar a rodovia mais à frente pela região da rodoviária, no sentido Campinas. Trânsito intenso na praça de pedágio. 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
13: De volta com o Jorge Vercillo, Melhor Lugar.

0: Nova Brasil, e esse foi o JP. Até outro dia, amor. A gente ouviu também Titãs Pra Dizer Adeus. 9h35. 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
2: As eleições estão chegando e o UBS, mais especificamente a área de gestão de fortunas no banco, divulgou um relatório recomendando aos seus clientes investimentos para se proteger nesse cenário de eleições. Eles escolheram dois investimentos para os brasileiros nesse momento. São os ativos indexados à inflação e também diversificação internacional. Os motivos? Para ativos indexados à inflação, a nossa taxa de juros real, que é o juro já descontado à inflação, ainda está muito alta e vale a pena você ter essa proteção em carteira. E o investimento em ativos internacionais está também porque a taxa de juros mundo afora está subindo e isso deixa o investimento mais atrativo. Aqui no Brasil, ele também diz que está com exposição neutra para ações e outros investimentos de renda variável, e a única coisa que ele diz para não investir nesse momento são os fundos de multimercado.
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15: Caetano Veloso, pra te lembrar.

0: Nova Brasil, e essa foi Marina Lima. Para começar, a gente ouviu também Zé Ricardo, A Lua e Eu.
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0: E olha, a empresa Meta derrubou ontem do Instagram e depois restaurou o perfil oficial da série de reportagens revelando que publicou nesta semana um episódio apresentado pelo comediante Fábio Porchat sobre as relações entre Daniel Vorcaro e o Banco Master, a Igreja Batista da Lagoinha e o pastor André Valadão de Belo Horizonte e políticos de direita como Flávio Bolsonaro e Nicolas Ferreira. Em nota, a Meta afirmou que, após uma revisão interna, restauramos a conta mencionada. Pedimos desculpas pela inconveniência, fecha aspas. Em vídeo, Porchat disse que o perfil da Revelando voltou ao ar depois de muita pressão. Nova Brasil, faltando 4 minutos para as 10. Eu, Cláudia Nakazato, tô indo embora. Quem já tá por aqui é a Ana Pellicer. Um beijo para você e uma ótima quinta-feira. Tchau.
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2: Prestadores de serviços de Campinas têm até dia 30 de setembro para aderir ao refis do ISSQN e ter 100% de desconto nos juros e nas multas. O prazo termina na próxima quarta-feira e não será prorrogado, hein? O benefício também vale para quem escolher pagar as dívidas de forma parcelada. Nesse caso, todas as parcelas precisam ser quitadas até dezembro deste ano. Podem participar empresas, profissionais autônomos e outros prestadores de serviço com débito no ISSQN vencidos e não pagos. O programa também abrange dívidas que já estão sendo cobradas na justiça ou que fazem parte de parcelamentos anteriores. As orientações e os simuladores estão no site da Prefeitura de Campinas.
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5: Pela rodovia Dom Pedro em Itatiba, apenas o acostamento liberado para seguir em direção de Atibaia e Jacareí por conta de um acidente entre duas carretas. Entre Valinhos e Itatiba, dá para seguir pela estrada do Jequitibá, rodovia Anhanguera e depois a região de Louveira também são opções. 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
5: Ainda com interdição parcial na rodovia dos Bandeirantes em Campinas, quilômetro 90, para seguir no sentido capital paulista por conta de um tombamento de um caminhão, 7 quilômetros de lentidão e reflexo também pela Adalberto Panzan. 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

10 horas, mais um minuto. Bom dia! Como que você tá? Tudo bem? Vamos juntos aqui nesta quinta-feira, hein? Hoje é 24 de setembro de 2026. É uma alegria enorme ter a sua companhia. Obrigada, você que tá curtindo a Nova Brasil nesta manhãzinha, aí no seu rádio, curtindo pelo aplicativo que você baixa gratuitamente no seu celular e leva para onde quiser. E também pelo nosso site novabrasil.com. Eu sou a Ana Pelissetti, vamos juntos, hein? Até às 3 da tarde, sempre com o melhor da nossa música. E bora começar!

0: Se eu não te amasse tanto assim, Ivete Sangalo. Teve também, Paulinho, música Mulher, agora 10 e 17.
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3: Ainda há vagas para os cursos gratuitos de qualificação profissional do Ceprocamp. São 342 oportunidades em áreas como tecnologia, inglês, logística e funções de escritório. Cerca de 41% das vagas já foram preenchidas. Os cursos duram cerca de 10 semanas e as turmas estão distribuídas entre as 5 unidades do Ceprocamp em Campinas. As matrículas são presenciais e as vagas são preenchidas por ordem de chegada. Para se inscrever, é preciso levar documento de identidade, comprovante de endereço e de escolaridade. O endereço

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0: ouviu Casinha Branca na voz da Roberta Campos. Teve também Fala Mansa, A Origem de Tudo. Agora 10h38. 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
1: 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Literatura, teatro, artes visuais e música fazem parte da programação da 5ª edição do Hiltianas Festival, em homenagem à escritora Hilda Hiltz. O evento acontece neste fim de semana na Casa do Sol, em Campinas. A programação começa às 10 da manhã do sábado e do domingo, com encontros literários, oficinas, apresentações teatrais, visitas guiadas e uma feira de economia criativa com 60 expositores. Também haverá feira literária, sessão de autógrafos, gastronomia, feira de adoção de animais e uma exposição com fotos do restauro da Casa do Sol, concluído no ano passado. A maior parte da programação é gratuita. Algumas atividades como espetáculos, oficinas e visitas guiadas têm ingressos ou inscrições próprios.
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0: Caetano e Seu Jorge pra Rua Me Levar. Teve também Rita Lee lança perfume. Agora 10h56. 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
2: A comunicação infantil envolve a pronúncia, a compreensão e a organização dos pensamentos. Dificuldades de fala podem indicar quadros como a dislalia, que é a troca de sons, ou o transtorno do desenvolvimento da linguagem. Fatores como o uso excessivo de telas nos primeiros anos e pouca interação verbal também afetam a fala. A ausência de palavras aos 16 meses ou de frases aos 3 anos exige atenção. O acompanhamento com pediatra e fonoaudiólogo garante intervenção no momento certo.
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0: cheia de charme. Antes a gente ouviu Passarinhos, encontro do Emicida com a Vanessa da Mata. Agora 11h19.
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0: Nova Brasil, Pontes no Ar. Novo som da Zélia Duncan com Alberto Continentino. Teve também Frejá, Homem Não Chora, 11h36. 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

0: perdeu nada. 11h52, faltando 8 minutos pro meio-dia, a gente vai pro intervalo. Na sequência tem o horário eleitoral obrigatório. 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Agora 11h52.
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0: Brasil, a gente fecha essa hora curtindo o som do Fagner, Deslizes. Passou por aqui também a Fernanda Abreu, Você Pra Mim.
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0: A produção florestal brasileira atingiu um valor recorde de 47,9 bilhões de reais em 2025, impulsionada pelo crescimento do setor de florestas plantadas. Dados da nova pesquisa do IBGE mostram que a silvicultura cresceu mais de 8% em relação ao ano anterior, sendo a madeira de eucalipto e a produção de celulose os principais motores desse avanço econômico. Nova Brasil, agora faltando 5 minutos para 1 da tarde.
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0: amor, som dos Titãs. Teve também Beto Guedes, Quando Te Vi, 1h17.
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5: Uma das heranças que temos da educação tribal, da educação antiga que vem antes das nossas escolas, vem de uma pergunta que eles faziam: o que é importante ensinar? E a resposta que eles davam era uma resposta muito simples e muito profunda, e talvez extremamente atual. A resposta era a seguinte: a gente deve ensinar o que faz permanecer vivo e o que faz viver juntos. Essas duas coisas, viver e conviver, eram os dois verbos mais importantes que eles tinham que aprender a conjugar. Talvez a gente tenha que aprender com eles até hoje.
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0: Que Thalia, Amor e Sexo. Teve também Ana Carolina, Garganta, agora 1h37.
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0: Obrigado, pessoal, dessa hora. Teve também a Marisa Monte na estrada.
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0: Os bancos centrais do Brasil e da Europa iniciam hoje os estudos para conectar o PIX ao TIPS, o sistema de pagamento instantâneo europeu. A iniciativa visa permitir transferências internacionais em moeda local em poucos segundos, além de reduzir custos e agilizar o envio de remessas e compras entre as duas regiões. Nova Brasil, agora 1h57. 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

moderna brasileira, 2:02. Excelente tarde de quinta-feira para você. Obrigada pela companhia. Abrindo essa hora com o som acústico do Capital Inicial. Fogo.

0: Nova Brasil com o encontro maravilhoso do Ney Mato Grosso com Chico Buarque até o fim. Teve também Seu Jorge com Felicidade, agora 2h18. 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

0: Quest, fechando essa hora, teve também Zélia Duncan, Catedral.
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0: O Supremo Tribunal Federal decidiu que mães adotivas têm direito a 120 dias de licença maternidade, sem distinção pela idade da criança, assim como as mães biológicas. A regra já alcança trabalhadoras pela CLT, servidoras públicas federais, e integrantes das Forças Armadas, inclusive quem já estava de licença no dia 23. A decisão elimina prazos menores antes previstos para algumas categorias e segue o princípio de igualdade entre filhos biológicos e adotivos. Existe a possibilidade de prorrogação por mais 60 dias, mas não é automática e depende das regras de cada vínculo de trabalho. Agora, faltando um minuto para as 15h, eu sou a Ana Pellicelli, estou indo nessa, sempre agradecendo demais o carinho da sua companhia. Fique bem, cuide-se bem. Excelente tarde de quinta-feira para você. Tô de volta amanhã, a partir das 10 da manhã. E já você fica na boa companhia do Júlio César. Um beijo para você e até amanhã.
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26: 3:05, boa tarde. Obrigado pela sintonia. Vamos juntos na Rede Nova Brasil FM. Mais que moderna brasileira, para curtir o som de Guilherme Arantes. Lance Legal.

0: Nova Brasil com Pedro Mariano, simplesmente. Fique na sintonia mais que moderna brasileira, agora 3h16.
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19: 3h21. Aqui tem Arnaldo Antunes. A casa é sua.

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5: Agora 20 para as 4, de Avan, Pétala.

0: Nova Brasil com Ariane Villa-Lobos, onde Deus possa me ouvir. 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Mais que moderna brasileira, agora 3h52. Já tem o Sob Medida. 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
16: Mais que moderna, brasileira. Começou muito bem o Sob Medida com o Skank.

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0: Brasil, eterno síndico, Tim Maia, lábios de mel.
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0: Paola Oliveira está de volta ao carnaval. A atriz será rainha de bateria da Imperatriz Leopoldinense em 2027, depois de deixar a Grande Rio em 2025 para se dedicar à família e à carreira. Paola contou que não planejava retornar tão cedo, mas sentiu saudades da avenida e foi incentivada pela cantora Isa, que será a rainha da Imperatriz. A atriz chegou a receber um convite para reassumir o posto na Grande Rio, mas optou pela nova escola. E já que o assunto é samba, não perca o nosso Samba Nova, sábados e domingos, a partir do meio-dia, com a Paty Liberato, aqui na Rede Nova Brasil FM. Mais que moderna, brasileira, agora 4h53. Para você, muito boa tarde.
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4: Já de volta com Nando Reis e Ana Vitória.

0: vinheta marcada, agora 5h25, já já Nova Brasil em campo com Weber Lima e o seu timaço de craques. Fique na sintonia.
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7: E ainda tem lentidão na rodovia dos Bandeirantes em Campinas para seguir no sentido capital paulista. Durante a manhã aconteceu um tombamento de um caminhão na altura do quilômetro 90. Esse veículo permanece pelo acostamento, reflexo de lentidão também pela Panzan, a Anhanguera com excesso de veículos no sentido São Paulo, perto da Campinas Montemor. 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
6: 17 horas e 29 minutos. Grande abraço para você ligado na Nova Brasil FM. Ótima tarde para você. A gente entrando no finzinho deste dia 24 de setembro de 2026 para falar de futebol do seu clube a partir de agora no seu programa de futebol diário no 89,7 aqui em São Paulo, na Grande São Paulo, nos 39 municípios da região metropolitana, mais lógico também para Campinas, Nova Brasil arrebentando em Campinas, também São José dos Campos, Araçatuba, Mococa, Ribeirão Preto, pro pessoal do sul de Minas Gerais, da Nova Brasil Mantiqueira, lá em Andradas, todo mundo ligado no futebol da Nova Brasil, vai curtir o nosso programa a partir de agora, no aplicativo em qualquer parte do mundo, no seu rádio, também no youtube.com/Nova Brasil em Campo ou youtube.com/jornalismo Nova Brasil, para você curtir o nosso programa de qualquer parte do mundo e com imagens, logicamente. Comigo, Weber Lima, Grande Gavião, Celso Cardoso, a Fran, vamos juntos com os assuntos do dia. E de cara, lembrando a você que amanhã tem jogo da Seleção Brasileira às 7 horas da manhã e nós vamos sortear amanhã uma camisa da Seleção Brasileira. 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Os trabalhos técnicos com Clodoaldo Júnior, o Lucas Monteiro, na mesa de som, o Celcinho Roberto, na produção de Antônio Lima. Vamos juntos até às 7 da noite com as manchetes, com o nosso Lucas Basílio, Edson Rufino, Felipe Camargo, Felipe Oliveira e Antônio Lima.
7: Presidente Leila Pereira não estará na sede da Conmebol para encontro protocolar dos clubes semifinalistas de mais uma Libertadores da América. O motivo a gente conta já já no nosso Nova Brasil em Campo.
8: Bom, Corinthians, hoje foi o último dia de descanso, amanhã acontece a reapresentação e o Roberto, que corre contra o tempo para ficar à disposição, esteve no CT ontem, hoje também, e vai fazendo o seu trabalho de recuperação para que possa reforçar o timão dia 7 em Porto Alegre contra o Internacional. Dos 3 jogadores convocados pela Seleção Brasileira, 2 serão titulares amanhã, Hugo Souza e Mateuzinho.
9: Lucas Moura tem recuperação de ruptura total do tendão de Aquiles surpreendente e já tem data para voltar a atuar pelo São Paulo Futebol Clube. O craque, camisa 7 ídolo tricolor, deve voltar aos gramados no próximo dia 10 de outubro contra a equipe do Vitória.
10: No Santos, reapresentação do elenco e início de preparação para o clássico diante do São Paulo, da sexta que vem, dia 2 de outubro, no Morumbi, em jogo atrasado pela segunda rodada do retorno do Campeonato Brasileiro. Fora das quatro linhas, Santos inicia a obra na arquibancada Cosmo Damião e parte dela pode ficar interditada visando o jogo contra o Flamengo, dia 8, na Vila Belmiro.
11: Flamengo e Leonardo.

0: certo, portanto, aí, mas aí eu vou falar pra vocês, hein? O que que o cara, o filho tem a ver com o que o pai fez lá no passado? Os caras são chatos também, hein, meu amigo? Eu vou começar, então, a te cobrar pelo que seu pai fez lá atrás. Né? Olha, tem umas coisas de torcida, rapaz, que chega a ser até idiota, né? Você não sabe como é que o cara pensa num negócio desse. Fala, tem que ser muito idiota pra pensar num negócio desse. Mas, enfim, 5 horas e 33 minutos, portanto, aí as manchetes do programa de hoje. Você participa conosco. E o meu amigo André Negrão sumiu, rapaz. Fez a aposta igual o Gaviva. O Gaviva, até agora eu não vi nada da meu Danone.
1: Já comprei.
0: Não vi nada do meu Danone, entendeu?
2: Não.
0: E o André Negrão subiu também, que não pagou a aposta, falou que vinha aqui na terça, no dia do aniversário do Veloso, com um monte de esfirra, com Danone, com bolo pro Veloso. Olha, sumiu o Gaviva. Tá igual a sua cerveja aí, Gaviva. Boa tarde.
1: Boa tarde, Weber, Celso Cardoso, Fran, galera do áudio, vídeo, produção, nossos ouvintes. Mano, sua cerveja tá comprada, não é aquela mais cara. Porque, né, você tem um gosto muito refinado, Weber. Até sim, pra tomar cerveja, você é um cara fino.
0: Sim.
1: Então, eu comprei de acordo com as minhas posses. É uma cerveja simples, mas tá paga a posse. Ainda não entreguei pra você, mas vou entregar. Quando eu for aí pra rádio, eu vou entregar pra você.
0: Eu sou tão fino que eu tomo San John, entendeu? Por isso que eu sou fino de
1: devoto de São João.
0: Ai, ai, ai, maravilha. Bom, mas é o seguinte, Celso Cardoso, boa tarde, Celso, tudo bem?
3: Grande tarde pra você, Weber, Fran. Eu acho uma injustiça isso com você.
0: Por quê?
3: Porque você perde a aposta, você paga.
0: Exato.
3: Pode até demorar um pouquinho, mas paga. Paga. Então, quem tá devendo a aposta, paga pro Weber. Eu tô desconfiado que o Gaviva tá guardando lá aquela cerveja lá. Se acabar o estoque dele lá, entendeu? Aí ele botar pra vender lá.
0: Ah, essa cerveja aí que ele falou, R$12, uma caixa, você tá louco? É veneno. É, R$1 a latinha, isso é veneno, pô. Não sabe o que tem.
3: Mas foi etanol.
0: É, pô. É verdade.
1: Mas lembra? Não combinou a marca.
0: Hã?
1: Nós não combinou a marca.
0: É, tá bom. Tá bom.
1: Eu sou um cara simples.
0: É, sei. Yeah. Fran, boa tarde, Fran, tudo bem?
4: Boa tarde, Weber, Celso, Gaviva, todos os ouvintes aqui da Nova Brasil.
0: Boa, ó, é o seguinte, ó, a enquete de hoje é esta. Você acredita, saiu a notícia ontem, a gente até falou aqui sobre Abel Ferreira. Você acredita na saída de Abel Ferreira do Palmeiras? Tem três opções aqui. Não, vai cumprir o contrato até o fim de 2027. Sim, se não ganhar nada esse ano. Se não ganhar nada esse ano, a situação vai ficar feia pra ele. O torcedor do Palmeiras, né, que nunca, não é exigente, né? Ou sim, a qualquer momento. Se pintar a proposta agora, ele vai pegar e vai embora e tal. Foi maravilhosa, obrigado Palmeiras. E fui. Fran, começando com você, Fran. Sim, se não ganhar nada esse ano, a qualquer momento... Ou não, ele vai cumprir até o fim de 2027?
4: No meu ponto de vista, sim, se não ganhar nada, Weber. Porque no ano passado já vivenciou essa situação. Esse ano ganhou o Paulista, mas olhando todas as competições que o Palmeiras tem para poder disputar e vem disputando, o Paulista é o menos... um nível de importância em relação aos outros, a uma Libertadores, a um Campeonato Brasileiro e a uma Copa do Brasil. Então, eu acho que se o Abel, o Palmeiras, não ganhar nada esse ano, eu acho que ele não continua pro ano que vem. Você falou dos torcedores, né? Os torcedores do Palmeiras são muito mal acostumados, né? Porque o Palmeiras disputa sempre todas as competições, sempre nas cabeças, sempre briga por título e mesmo assim o torcedor reclama porque quer não só disputar título, mas quer ganhar jogando bem também. Então o desempenho é muito importante. A gente tem visto muitas oscilações, o Palmeiras nessa temporada e alguns momentos algumas críticas do torcedor palmeirense por causa do baixo desempenho. E eu acho que chega o momento também de um desgaste, né, na relação, às vezes, Abel, torcedor do Palmeiras. Já são 6 anos, né, no mesmo clube, então acho que cada vez mais talvez esteja perto do fim, mas não sei se fica não até 2027.
0: E na sua opinião, Celso?
3: Bom, Weber, pra mim eu tenho muito claro que o Abel só sai do Palmeiras se ele quiser.
4: Sim.
3: A Leila não vai dispensar.
0: Mesmo perdendo?
3: Mesmo perdendo, a Leila não vai dispensar. Agora, por outro lado, o Abel também não acredito que ele saia de mãos abanando. Tipo, ó, tô indo embora, não ganhei nada nesse ano, vou embora. Ele só sai até pelo comportamento dele, pela postura dele, pela característica, se ele tiver uma outra proposta que seja interessante, porque aí ele sai por cima. Ó, tô saindo porque pintou a proposta do Sporting, por exemplo, ou pintou a proposta do clube árabe, sei lá. Mas ele só sai se ele aceitar uma outra proposta. É a única maneira que eu vejo do Abel sair. Não tem a ver com os resultados, não. Ganhando ou perdendo nessa temporada, eu acredito que o desgaste existe. É o encerramento do ciclo é que eu entendo que o Palmeiras não vai tomar essa iniciativa e ele só vai sair tendo contrato se ele tiver uma proposta. Se aparecer uma proposta, se as coisas não acontecerem aqui, ele vai embora. É o que eu acredito.
0: E na sua opinião, Gaviva, você tem aí essas três opções: sim, se não ganhar nada esse ano, a qualquer momento, ou não, ele vai cumprir até o fim de 2027, Gaviva.
1: Um amigo meu me falou que tá sabendo da parada toda, que o plano é ele cumprir todo o contrato até o final de 2027, e ele, comissão técnica e a tia Leila vão tudo pro Vasco da Gama. Pelo menos foi o que esse meu amigo me falou, então... Esse meu amigo sempre me deu umas letras, né? Aquela fonte bacana. Então, eu vou acreditar nesse meu amigo. Então, eu vou nesse palpite de cumpre o contrato até 2027.
0: E provavelmente o Vasco vai ter dinheiro aí para investir em contratações. E aí é o que a gente tava falando do presidente do Cuiabá ontem. Que esse é o estelionatário esportivo, né? Que o Vasco se utilizou do... Ah, esqueci da judicial, como é que é? Recuperação judicial, para se utilizar agora desse momento da recuperação, onde são programados pagamentos divididos, né, em várias parcelas, para começar a contratar jogador de tudo que é jeito. O Vasco não para de contratar jogadores, chegaram alguns estrangeiros no Vasco aí nesta última janela. Bom, eu, falando na minha opinião, eu vejo que vai ficar insustentável se o Abel, apesar do Abel toda hora falar desse título do Campeonato Paulista como se fosse...

0: fosse um título importante, e a gente sabe que não é, quem vive aqui no Brasil, é que o Abel é novo aqui, né? Ele acha que o Palmeiras começou só depois dele e acha que o título paulista é importante. Ele não é mais importante como já foi quando era garoto, era importante. Os caras se matavam para ganhar o título paulista. Hoje, nem tanto, né? Tem início de campeonato, o cara coloca time reserva para jogar o Campeonato Paulista. Então ele não tem mais a importância que teve no passado. Mas se o Palmeiras não conquistar nem Brasileiro, nem Libertadores, nem Copa do Brasil, vai ficar insustentável a permanência do Abel no Palmeiras. Serão 3 anos com 2 paulistas. 3 anos e 2 paulistas com tudo isso investido. Então a gente vai pegar 24, 25 e 26 com toda essa grana investida e nenhum título. Aí vai ficar insustentável. Aí você vai pegar o Palmeiras, você coloca aqui e fala, pô, olha quanto o Palmeiras investiu aqui e conquistou 2 paulistas. Olha a bagunça que é o Corinthians aqui, fica devendo, investiu um pouco lá em 2024 para 25, né? 25, é. Tem uma Copa do Brasil, um Paulista e uma Supercopa. Vai ficar insustentável. Não tem jeito. Mas porque não tem desculpa também. Porque se a gente comparar o time do Palmeiras com o time do Corinthians, não tem comparação. Nem de elenco, nem das peças que estão lá no Palmeiras, porque o Palmeiras se reforçou ainda mais para esse ano com grandes contratações. Então fica insustentável a permanência do Abel Ferreira se não conquistar nada nesse ano. Por isso que a minha primeira opção é essa daqui, que eu acredito na saída dele. Se não ganhar nada nesse ano, ele sai e não consegue cumprir até o final de 2027. E aí não tem nem a Leila querer ou não querer. Vai ficar um negócio completamente sustentável. Ela não vai conseguir segurar ele por mais um ano.
1: Mas o que você imagina? Ela demitindo ele?
0: Ele saindo. Ele pedindo pra sair. É. Ele já entrou em conflito no ano passado, né?
1: Sim,
0: com lesão,
1: pode ser.
0: No ano passado com a torcida, né? Quando começa a dar muito ruim, ele costuma dar uma peitadinha na torcida, né?
2: Se e não tem multa, né?
0: E não tem multa. Agora não tem multa, né? Esse último contrato, essa última renovação foi feito sem multa nenhuma e eu acredito que ele já pensando nisso.
1: É, mas aí eu acho que pra ele sair, ele vai arrumar, vai puxar algum lugar para ele ir.
0: Caminho,
1: algum,
0: né?
1: Caminho, é. Sair por sair, tipo, pra ficar desempregado, não creio.
0: Mas não dá, Celso. Se ele não ganhar nada esse ano, ele não tem como ficar, Celso.
1: É que, assim, é só uma leitura, né? É que o Abel, ele é uma pessoa vaidosa. É uma característica, é vaidoso.
0: Sim.
1: É, tanto que dificilmente ele assume uma responsabilidade quando o time perde, aquela coisa toda. Então, considerando assim as características dele, eu não consigo ver nele o perfil.
0: Aí ele pediu o boné.
1: Ele pediu o boné e sair, porque isso é para ele orgulhoso, que seria meio como um sinal de fracasso, entendeu? Eu só vejo que ele só vai sair se ele achar um lugar para ir antes. Se ele achar, como foi, de repente, o lance do Qatar. Do Al-Sadd, que já tinha um breve contrato, tudo, por exemplo, ele ia perder o campeonato pro Botafogo, assinou, acabou, ele foi ganhar dinheiro no mundo árabe. É diferente. Então, eu não consigo visualizar esse contexto de, sabe, de conflito, de tensão e ele pedindo o boné. Eu acho muito difícil, pelo jeito dele. Proposta, aí sim ele não vai pensar duas vezes para aceitar se o clima foi esse. Essa é a leitura que eu
3: faço. Mas vai chegando no final do ano, já vai saber mais ou menos.
1: E você tem representante, você tem o empresário que vai fuçar ali.
0: Pode mudar tudo.
3: Outubro, é Libertadores, né?
0: Se cair na Libertadores em outubro, a coisa já vai começar a ficar insuportável. Dependendo de como tiver o Campeonato Brasileiro, meu Deus do céu.
3: Exato.
0: Que esse homem vai ser xingado na arena, a gente já sabe o que vai acontecer.
1: Sim.
0: Né? Olha, eu acho difícil, hein? Vamos ver. Até porque eu acho que o Palmeiras não ganhará esses títulos que estão imaginando. O Brasileiro já foi, gente. O Brasileiro já foi difícil. Os últimos 2 jogos do Flamengo são contra Coritiba e Chapecoense, não vejo. Já, aí sobram 7, aí o Flamengo tem possibilidade de 2 ainda, ter o confronto direto, é verdade. Se bobear até o confronto direto, já foi. E a Libertadores, a gente sabe como é que é, né? Jogo de Copa. É, às vezes você pega um time inferior e você acaba eliminado. Vamos ver. 5h45, vamos falar das coisas do Verdão, porque daqui a pouquinho a gente vai falar também da seleção brasileira. O Carlo Ancelotti já definiu a equipe, né, que vai jogar contra a Austrália amanhã às 7 horas da manhã. Mas antes vamos falar do Verdão, as informações do Palmeiras com o nosso Lucas Basílio. Grande tarde, grande noite, Lucas.
4: Grande tarde, grande noite, Vinho. Grande abraço pra você, Weber Lima. Abraço especial pra quem curte o futebol Nova Brasil em Campo. Falamos do Palmeiras, que não vai ser representado pela sua presidente no encontro protocolar de clubes semifinalistas de mais uma edição da Libertadores da América, né? A reunião acontece na noite desta quinta-feira em Luque, no Paraguai, na sede da Conmebol, e a presidente Leila Pereira não viajou para território paraguaio. O motivo não é nenhuma divergência, nenhum atrito com diretorias de nenhum outro clube, muito menos com diretoria da própria Conmebol, e sim uma forte gripe que impede que a mandatária Alviverde represente o Palmeiras nesse encontro que acontece logo mais. Os representantes palmeirenses com isso, neste encontro, devem ser Paulo Buozzi, vice-presidente do clube, e Leonardo Holanda, gerente jurídico de negócios da equipe Alviverde. Palmeiras, que a gente já mencionou aqui, né? Vai enfrentar o Fluminense nas semifinais da Libertadores da América. Inclusive, esse confronto, a gente noticiou ontem, ainda rende com relação à capacidade disponibilizada de ingressos para a torcida visitante nos dois duelos, né? A gente falou ontem no nosso Nova Brasil em Campo que o Palmeiras fez uma solicitação para aumentar a carga de visitantes da torcida do Fluminense de 2 para 4 mil ingressos disponibilizados, mas não é só bondade não, né? Palmeiras está avisando também um retorno, uma reciprocidade para o jogo de ida, que acontece uma semana antes lá no estádio do Maracanã, no próximo dia 14. A capacidade total do Maracanã na atualidade é de cerca de 65 mil torcedores, né? Então o Palmeiras espera 10% dessa carga, cerca de 6.500 ingressos disponibilizados para a torcida Alviverde para esse encontro tão importante entre palmeirenses e tricolores, que vale vaga na decisão da Liberta em 2026.
0: Maravilha, 5 horas e 48 minutos. Bom, sobre esse negócio dos ingressos, é muito simples, existe um regulamento. O clube tem que abrir a possibilidade de 4 mil ingressos para o visitante. Inclusive, o Estudiantes, acabou de sair a notícia aqui, que o Estudiantes atendeu a exigência e anunciou o estádio da semifinal, né? Existia por conta da mesma questão do Palmeiras, por conta da capacidade do setor visitante, que não comportava, né, os 4 mil. Então, uma nova área deve ficar à disposição dos torcedores do Flamengo. Então, será na casa realmente do Estudiantes. Eles estão criando um setor lá para que tenha os 4 mil ingressos. E o mesmo vale para o Palmeiras, que era apenas de 2 mil, agora tem que ser 4. Só que o Palmeiras está pedindo agora 10% para o Fluminense. Não acredito que isso vai acontecer. O Fluminense vai falar, não tem direito a 4. Tá aí os seus 4 e tá tudo certo. E acho que o Fluminense está certo. Reciprocidade, Palmeiras. Tá de brincadeira falar em reciprocidade. Ah, nós estamos dando 10%, porque o seu estádio é menor do que o Maracanã. Tem umas conversas, né? Acho que os caras chamam os outros de tonto, né? É pra chamar os outros de tonto. É pra chamar os outros de tonto. E acabou de sair também aqui, ó. Conmebol divulgou, agora há pouco, os valores acumulados em premiações a serem recebidas entre os clubes semifinalistas da Libertadores e da Sul-Americana. Fluminense, Flamengo, Palmeiras, Atlético Mineiro e Vasco são os representantes brasileiros. Flamengo é o time que mais acumulou dinheiro até as semifinais, somando 9,61 milhões de dólares. O Palmeiras faturou 9,27 milhões, enquanto os Estudiantes de La Plata e o Fluminense receberam 8,93 milhões de dólares. Esses valores, né, incluem prêmios correspondentes às diferentes fases alcançadas por cada clube, além do mérito esportivo conquistado durante a fase de grupos. Por isso que o Flamengo está à frente. Na Sul-Americana, o Vasco é o que mais recebeu, né? O Vasco é o lidera entre os semifinalistas, 3,87 milhões de dólares, cerca de 20 milhões de reais, né? E o Atlético Mineiro, 3,38 milhões de dólares, cerca de 17 milhões de reais. Portanto, o Boca ganhou.

0: Marquinhos, Vitor Reis e Douglas Santos. No meio, Danilo e Bruno Guimarães. E aí o quarteto fantástico na frente. Estevão, Rafinha, Vini Júnior e... tô esquecendo de quem? Rafinha, Vini... ah, e o Hendrick.
1: E o Hendrick.
0: Esse é o time do Brasil. Vamos lá, Fran, na sua opinião, eu gostaria que externar aqui o que eu tô achando. Nada vai mudar, gente. Ele vai insistir nesse negócio de 4-2-4, que eu não sei se é uma boa pro Brasil. Esses caras vão ter que ter papel de marcação aí, esses atacantes brasileiros. Sei não, eu sei que é muito início do ciclo. A gente teve mudanças de peças, inclusive de três jogadores, né, Fran? Até para você falar sobre isso, três jogadores que não jogam nos seus clubes. Vitor Reis está no time titular, não joga.
2: Estevão
0: não joga.
2: E o
0: Hendrick não joga. Então, quer dizer, sei, eu não fiquei muito animado com essa escalação na questão da formação. E você, Fran?
2: Eu particularmente não gosto desse 4-2-4, porque eu acho que não tira o melhor dos jogadores que a gente tem, que são jogadores muito ofensivos, que são jogadores que gostam de ir pra cima, no estilo brasileiro. Eu acho que tem que ter uma responsabilidade defensiva em qualquer sistema que você jogue, mas você acaba desgastando muito os jogadores. Eu acho que não combina com o estilo do Brasil, né? Combinou muito tempo antes lote no Real Madrid, por causa das peças que ele tinha ali. E mesmo assim, alguns jogos de Champions, o primeiro jogo sempre tinha muita dificuldade e resolvia dentro de casa. Não é o caso agora. Eu acho que esses amistosos eles seriam ótimos para testar novas formações. Já testou na Copa do Mundo, mesmo com jogadores diferentes, mas a ideia é a mesma. Então, acho que poderia usar essa data FIFA para testar algo novo, porque você já tem uma ideia daquilo que foi na Copa do Mundo, do que funcionou, do que não funcionou. E nitidamente a seleção funcionou um pouquinho melhor quando você preencheu o meio de campo com um terceiro homem. Então eu gostaria de ver um pouquinho mais de variedade no jeito da seleção jogar e não ficar nesse 4-2-4, até porque a gente fica muito exposto. Talvez não fique tanto, né, contra a Austrália e Índia, porque são seleções talvez um pouco mais inferiores, mas quando pegar adversários igual a gente pegou, não só na Copa, França, alguns amistosos ali, a gente teve muita dificuldade. É esse meu pensamento com esse estilo do Ancelotti tem à frente da seleção.
0: Gostou, Celso?
3: Então, pelo menos ele é coerente com as ideias dele,
0: né?
3: Ele tem a convicção de que dá para fazer esse trabalho. O setor defensivo é uma aposta, né? Tudo praticamente novo, do meio para frente, aí é o que existe de melhor. O Danilo, tudo bem, joga futebol brasileiro, mas você tem nomes que estão jogando lá fora. Eu entendo que é um 4-2-4, mas me parece que pode ser um 4-3-3 com Rafinha fazendo papel de 10. E aí você tem o Estevão pelo lado direito, o Hendrick centralizado e o Vinícius Júnior pelo lado esquerdo. Então é o Rafinha fazendo papel de 10. Sem a bola, se defende ali num 4-4-2 com ali precisa ver quem que vai voltar, né? Mas provavelmente o Estevão volta para fechar aquela linha de 7 e o Hendrick.
2: É a mesma questão da Copa, né? Porque você tinha às vezes o Matheus Cunha ali, aí que se a bola tinha que voltar.
3: E o Vini ficava avançado.
2: A gente perde muito tempo fazendo essas movimentações, o que já ter um jogador ali para poder fazer. E fora que o Rafinha no Barça, como é que ele joga?
3: Então,
2: como é que ele tá sendo o artilheiro da temporada, o goleador, o assistente? Não é dessa maneira. Tudo bem que você tem que se adaptar ali ao estilo da seleção, mas não tira o melhor que ele pode dar.
3: De qualquer maneira, ele tem um tempo, que é o início de um ciclo, para treinar essa seleção e tendo mesmo jogadores jogando fora da posição que atuam nos seus respectivos clubes e dar confiança também para ele. Só que para mim, Weber e Fran, não sei se vocês concordam comigo, esta formação só funciona se você tiver posse de bola. Se você tem a posse de bola, aí tudo bem, porque você toca pra lá, toca pra cá e executa. Você não vai sofrer tanto sem a bola. Porque a questão é justamente essa. Você vai sofrer sem a bola. Se roubam a bola lá na frente, você não tem essa transição defensiva de uma maneira mais rápida e consistente. Você não tem pegadura aí pelo meio. né? Então, e não me parece.

0: parece muito a característica do Ancelotti.
1: É que a gente teve, né? A Noruega teve muito mais posse de bola do que a gente.
0: Para essa formação, no meu entender, não combina.
2: E na sua opinião, Gaviva, o que você achou desse time que mudou em nomes? Mas o esquema me parece o mesmo na Copa, que não deu certo, né, Gaviva? Porque eu venho falando isso há muito tempo aqui, Gaviva. Pra fazer o que o Ancelotti fez na Copa, não precisava ser estrangeiro, viu, Gaviva? Um brasileiro faria o mesmo ou melhor.
3: Exato, exatamente. E ia gastar menos a CBF também. Então, eu acho que esses três amistosos contra essas duas seleções só vai servir se o Brasil se enroscar e tropeçar. Aí vai mostrar que tá tudo errado mesmo esse esquema do Ancelotti. Porque ganhar tem obrigação de ganhar, velho. Contra a Austrália e contra a Índia, tem obrigação de ganhar, mano. Pelo amor de Deus. Gostei que tem uns nomes novos, a molecada, um novo ciclo pra seleção brasileira. Mas continuar no mesmo esquema, pô, o cara é famosão pra caramba, ganhou tudo lá na Europa, só fica no mesmo esquema de jogo, tem que dar uma variada. Agora, se der uma empatada ou perder algum jogo, aí vai servir mais ainda. Aí vai escancarar as portas, né, Weber?
2: É verdade que são dois adversários limitadíssimos, né? A Índia mais ainda, né? A Índia é aquele time que você tem que pegar e enfiar de 6 para cima, 7, 8. A Austrália já pode dar um trabalho maior, mas o Brasil tem obrigação de vencer.
4: Eu tô lembrando, não teve uma Copa com... Como chamava aquela Copa? Era a Copa... Enfim, que o Leão viajou para pegar a Austrália, voltou, foi demitido no aeroporto. Eram outros tempos. Como que chamava aquela Copa mesmo? Era Copa. Não era Copa das Confederações?
2: Ouro? Não, Copa Ouro era com os Estados
4: Copa das Confederações?
2: Não era Confederações. Eu vou lembrar aqui. Eu pedi ajuda a Tia Guga, né? Tia Guga ajuda demais. Olha, tivemos hoje o início também da Liga das Nações, né? A Liga das Nações Europeias, que é uma competição que se tornou importante no calendário europeu, né? Não é a Eurocopa, mas é uma competição que reúne a nata, né, da Europa em quatro chaves, né, quatro grupos, e só com timaço, né? E hoje tivemos a partida na estreia do Xavi e na estreia do Klopp, e a Holanda e a
4: Alemanha. Do Jorge Jesus. Ah, não, o Jorge Jesus já tinha estreado, né?
2: Também estreia. A Holanda ficou no empate em casa contra a Alemanha, 1-1. E teremos quatro jogos agora na Super Data FIFA dessa seleção.
1: Batou no finalzinho, o Web levou um gol nos acréscimos.
2: A Holanda? A Alemanha? O Klopp, os caras criticaram lá na Alemanha o Klopp, que ele convocou 40 jogadores. Caras. Holanda 1, Alemanha 1. Tivemos também a vitória de Portugal para cima do País de Gales. 1-0, e a Noruega, que eliminou o Brasil, venceu já a Dinamarca em casa. A Noruega venceu em casa a Dinamarca por 3-2. Portugal e Noruega lideram o grupo 4, foram os jogos de hoje. Fala, Gaviva!
3: Mas você vê a diferença da preparação, né, da seleção, das seleções da Europa, jogando contra outras seleção forte, menos País de Gales.
2: Verdade, Gavi.
3: Então, isso aí fortalece os caras. Aí o Brasil pega a Austrália duas vezes e vai pegar a Índia, isso não fortalece ninguém. Tinha que o Brasil se preparar melhor para pegar uma seleção sul-americana, uma seleção mais forte. Pelo amor de Deus, só fica pegando baba. Os caras vão se fortalecer mais ainda. Só pegam carne de pescoço lá na Europa, mano.
4: E mais uma coisa ainda, se você me permite, Weber. Além de pegar adversário forte, tem espírito de competição. Vale título, vale taça, tem rebaixamento, tem acesso.
2: Tem rebaixamento mesmo ali.
4: E aqui é amistoso, vai jogar com a Índia, aquela meio descompromisso, compromisso.
2: E o que vocês estão falando é verdade, porque que a CBF trabalhasse, mas não dá pra jogar contra os europeus, logicamente, motivos óbvios, não dá pra jogar contra o europeu. Mas joga contra os sul-americanos, então. Arruma um amistoso com a Argentina, arruma um amistoso com a Colômbia.
4: Ou com a América do Norte, México.
2: Entendeu? Mas assim, aqui o nível seria melhor.
4: Claro.
2: Né? Seriam seleções mais qualificadas.
4: Da África, Senegal, Marrocos.
2: Tem também. Muita coisa pra você também. Fazer. O Uruguai jogou com o Japão hoje, na nossa madrugada aqui. Tomou de 3, né, do Japão. mais
4: japonesa.
2: Mas também chega na Copa, os caras não ganham, pô. Mas nos amistosos eles não trabalham, mesmo. 3-1 enfiaram na estreia do Furlan hoje, né? É? Diego Furlan estreou como treinador do Uruguai e tomou essa traulitada já. Tava até bom o jogo no finalzinho, que o Japão fez os 2 gols, tava bem equilibrado. Aí eu não dei um resultado aqui, ó. A Sérvia perdeu em casa para a Grécia por 2-1. Mas é isso, a CBF tinha que se movimentar para amistosos com seleções de peso. A próxima data FIFA de novembro é contra o Japão e Indonésia, cara. Aí é para arrebentar. Joga com a Coreia do Sul, pelo menos. Né? Joga Japão e Coreia do Sul. Indonésia.
1: Indonésia, pô, foi puxado.
2: Ah, não. Indonésia é.
1: Vai
2: demais.
1: Falar que é escolas cachê é bom. Diferentes. Escolas diferentes.
4: O cachê é bom.
2: O cachê não, sempre é bom. Né? 8:02. Olha, depois do break, a sua participação pelo WhatsApp no 11 943 805 100. Você participa, manda a sua mensagem, nome, o lugar de onde você fala e o seu palpite, ou pro jogo da seleção, ou se você acha que o Abel sairá com essas 3 opções que a gente abriu aqui. Não, vai ficar até o final do contrato. Sim, se não ganhar nada esse ano, que é o que está liderando aqui neste momento. Sim, a qualquer momento, são as opções para você falar dessa possível saída de Abel Ferreira. Pelo menos o Correio da Manhã de Portugal soltou essa notícia do interesse do esporte pelo treinador português Abel Ferreira. Abre o break, voltamos já já no Nova Brasil em Campo com pão de alhozinho. 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
2: Tem atendimento de uma ocorrência no quilômetro 75 da Santos Dumont em Campinas para seguir em direção de Indaiatuba, região do Jardim das Bandeiras. A marginal tem condição melhor, lentidão também em Indaiatuba, quilômetro 54. 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

0: 8:08, voltamos com Nova Brasil em Campo, com pão de alhozinho, resenha boa, tem pão de alhozinho da jogo. Olha, vamos lá com o pessoal que participa conosco, deixa eu ver primeiro no YouTube aqui, você acredita na saída de Abel Ferreira do Palmeiras? Sim, se não ganhar nada este ano, 38%, sim a qualquer momento, 8%, e não, vai cumprir até o fim de 27, 54%. Olha, o pessoal tá acreditando, rapaz. É, aqui no Nova Brasil em Campo, youtube.com/Nova Brasil em Campo, deixe o seu like, dê essa força pro futebol da Nova Brasil, deixe o seu like, se inscreva no nosso canal, acione o sininho de notificações. Ó, o Chubaba tá falando aqui, ó, essa seleção é uma piada, tem jogador que diz que desfruta a seleção como se fosse um resort. E Ivanildo França, boa tarde, ligado no Nova Brasil em Campo. Levi Pedroso, um abraço pra você. Rogério Pauletti, seleção não tem goleiro. Tem que pedir pro Taffarel e uma, pro Taffarel, pro Marcão voltar a jogar. O Taffarel é o preparador de goleiros, pô. Eduardo Vieira, futebol do Espírito Santo é muito fraco. O último clube do Espírito Santo na Série A do Brasileiro foi o Desportiva em 93. Esse tempo aí atrás teve um time também do Espírito Santo que bateu na trave aí de subir ter um acesso. Não me lembro agora, rapaz. Não tô me lembrando agora, não. Depois eu lembro. Mas teve sim. É, mas não foi Desportiva, não. Regiana Salvador, abraço pra você. Edson Nohira de Nagoya. O Abel fica até o fim da gestão, Leila. Luizão do Parque Perucho, um abraço pra você. O pessoal que tá participando no Nova Brasil em Campo, deixa eu ver aqui no jornalismo Nova Brasil. Deixe sua mensagem, mande a sua mensagem aqui pra nossa enquete. Mas vamos ouvir o pessoal no WhatsApp no 11 943 8050. Vamos lá.
1: Ô, Weber Lima, boa tarde. Show de bola seu programa. Quero ganhar uma camisa do Brasil aí.
2: Opa, boa tarde a todos aí. Claro que vai, Weber, claro que vai. O dinheiro sempre falou mais alto, ainda mais nessas condições aí. É, Genival Boquinha de Hortolândia, parabéns a todos aí.
0: Valeu.
2: E uma boa programação a todos.
0: Valeu.
3: Fala, Weber Lima, Seninha de São José. Ô, Weber Lima, qualquer hora dessa eu vou lá no bar do Cabeção tomar esse mijo de égua a um real lá junto com o Gavião. Não deve ser ruim, não, cara. Só perde pro jogo do São Paulo. Um abraço.
4: Bom dia, boa tarde, Weber Lima. Quem tá falando, Cláudio Gaioso, motorista de aplicativo. Tudo bem?
0: Tudo bem, você.
4: Cara, vamos ver se a seleção agora engrena, hein, cara? Vamos ver. Tomara aí que o cara acerte a mão aí, coloque os jogadores certos, porque
0: acho difícil.
4: O que passou aí foi uma decepção. Um grande abraço.
5: Boa tarde a todos da Nova Brasil, Marcelo de Santo André. Ô, Weber, eu acredito aí na mesma palavra do Gaviva, hein? Eu acho que o Abel vai cair lá no gigante da colina, hein? Vai derrubar tudo lá, hein? É isso aí que o Gaviva falou e assina embaixo.
6: Boa noite, Nova Brasil. Ô, Weber, não sei nem se o problema é insistir com esse 4-2-4, cara. O problema é insistir com o tal de Rafinha na seleção. Mais pé de rato e mais pereba na seleção do que esse não existe, cara. Um abraço a todos aí, Nivaldo de Cajamar.
7: Boa noite, Weber Lima. Fernando aqui de Campinas. Essa porcaria desse estado do Palmeiras aí com esse bandeirão que eles botaram atrás do gol aí. Se eles tirarem isso aí, eles conseguem liberar espaço para a torcida visitante à vontade. Parece um campo de várzea, cara, os campos do Palmeiras. Pelo amor de Deus, o estádio que é para ser moderno e bota esse negócio atrás do gol aí.
8: Fala, galera da Nova, Solange aqui de Cotia. Então, acho que já deu, né, Abel, Palmeiras, essa relação desgastou, não tem mais clima. Ai, quando não tem futuro, gente, troca figurinha, né? Vamos renovar, eu acho que já deu mesmo.
9: Boa noite, Nova Brasil em Campo, sou o Alex de Osasco. Na minha opinião, o Brasil tinha que entrar amanhã sem nenhum jogador que foi para a Copa do Mundo, vocês não acham? E sobre a enquete aí do Abel Ferreira, eu acho que ele vai pedir as contas se não ganhar nenhum campeonato daqui para frente. Abração aí para vocês.
0: Maravilha, portanto aí o nosso ouvinte participando conosco no WhatsApp 11 943 8050. 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É o seguinte, vamos falar agora do Corinthians, do Timão, as informações do time do Parque São Jorge com o nosso Edson Rufino. E aí, Rufino, beleza?
10: E aí, beleza, Weber? Tudo certo? Salve, salve, amigo torcedor. Vamos juntos atualizar detalhes e informações do Timão. O Corinthians hoje teve o último dia de folga. Amanhã acontece a reapresentação. O Yuri Alberto, que corre contra o tempo para recuperação, esteve no CT ontem, hoje também, e vai fazendo o seu trabalho de recuperação para que possa estar à disposição da comissão técnica para o jogo do dia 7 contra o Inter em Porto Alegre, o primeiro pós-data FIFA. O Carrídio serve à seleção peruana, aliás, se apresentou com lesão muscular na coxa. O tratamento está sendo realizado lá nos Estados Unidos, onde a sua seleção vai atuar contra a seleção local neste sábado. A tendência é que ele não esteja em campo, segue a sua recuperação, o seu tratamento. Por falar em seleção, três servindo a brasileira: Hugo Souza, o Bidon e também o Mateuzinho. Mateuzinho, que aliás é o nosso convidado, falando se ajuda o fato de ter companheiros do clube também nessa convocação. Vamos ouvi-lo.
11: Ajuda, facilita bastante. Eu acho que mais para a questão da primeira vez estar aqui, bate um nervosismo em saber como que funciona tudo. Então, eu e o Breno conversamos bastante com o Neca para essa curva, né, no caso, para saber como que é a questão do dia a dia, da rotina. Então, a gente, nós juntos aqui, ajudou muito para que a gente chegasse aqui mais tranquilo. Agora, no dia a dia, dá para a gente desfrutar mais. Na real, tá caindo a ficha que eu tô aqui nesse momento, que eu estou vestindo o uniforme da seleção, que eu estou convivendo com os jogadores, com a comissão. Então, demora um pouquinho, mas estou muito feliz, como eu falei, que é a realização de um sonho, e espero que eu possa ajudar. Espero que nós, né, tenhamos três partidas muito boas, onde que a gente consiga fazer o nosso melhor, ainda mais agora, num período de renovação da seleção. Espero que a gente consiga se entrosar o mais rápido possível para conseguir fazer três amistosos muito bons.
10: Muito bem, acompanhamos atentamente o que disse o Mateuzinho, um dos integrantes do Corinthians servindo a seleção brasileira. Ao lado dele, Hugo Souza e também o Breno Bidon. Os três estarão a tempo de atuar diante do Inter no primeiro jogo pós-data FIFA, marcado para o dia 7, lá em Porto Alegre. Então é isso, falei do Corinthians, até mais, um abraço, amigo.
0: Um abraço, amigo. 18 horas e 16 minutos, Gaviva, o Roberto tá voltando a treinar, pelo jeito será reforço. Isso aí pra reta final do Campeonato Brasileiro, Gaviva.
12: Vou falar um negócio, hein? Tá fazendo falta. Yuri Alberto, que no passado tão criticado por tanto gol que perdia, aí depois ele mostrou o valor dele, né? Muita força no contra-ataque, nas arrancadas, velocidade do time. E sem ele aí, o ataque do Coringão tem que ter ele, porque sem ele ali não tem substituto pro Yuri Alberto. Tá fazendo muita falta, vai ser recebido pela Fiel de braços abertos, Weber.
0: E na sua opinião, Celso, esse retorno aí do Yuri Alberto, né? Provavelmente estará à disposição no jogo do Inter, não sei se para começar, né, Celso, por conta do período de transição, né? Mas deve estar no banco já.
13: O Weber, eu não quero parecer exagerado.
8: É só a quarta.
13: Cazuza, né? Cazuza. Só a quarta. Eu não quero parecer exagerado, mas para mim ficou muito claro que o Yuri Alberto é fundamental pro Corinthians. Eu atribuo muito dessa fase ruim do Corinthians à ausência do Yuri Alberto. Porque o Corinthians não tem nenhum... Primeiro, ele é o artilheiro do time na temporada. O segundo é o Gustavo Henrique. Artilheiro do time.
14: Era o cara que dava combate lá na frente, que atacava o espaço, que recebia em velocidade, que trombava, que brigava, que fazia os gols. Ah, eu me lembro de muita gente reclamando do Roberto. Nossa, o Roberto perde muito gol. É isso, é aquilo. Ruim com ele? Pior sem ele. Então, passa-me, o Corinthians não tem um jogador. O Corinthians testou Pedro Raul. Com todo respeito, Pedro Raul, mas só serve, funciona na bola aérea. Parece um cone ali na área. O Guinegão caiu absurdamente de produção. O Memphis não é o cara para fazer essa função, porque ele não joga de costas para zaga. Não tem como. Ele é o cara que vai de frente, ou ele chuta ou ele lança. Não é o cara, não é o 9. Então, o Yuri Alberto, o Fernando Diniz vai dar graças a Deus por esse retorno do Yuri Alberto. E digo mais, talvez se o Yuri Alberto estivesse nessa campanha da Libertadores, o Corinthians seria passado pelo Estudiantes. Mas quis o destino que o Corinthians só brigasse para não cair. Então, para não cair, o Yuri Alberto é fundamental.
0: E na sua opinião, Fran, o Yuri Alberto, que pode aparecer no banco?
14: Foi exagerado? Não, né?
0: Não, não.
15: Não, eu concordo 100% com o que o Celso falou, jogador muito importante, só tem ele com essas características, né, no ataque, é um jogador que aproveita muito o espaço nas costas da linha defensiva, que ataca a profundidade, tanto que o Corinthians não tem escape, né, não tem válvula de escape ali, é, o Memphis é bola no pé, não faz essas corridas. O Pedro Raul não faz essa corrida. E também, isso, a falta do Yuri Alberto acabou prejudicando também o desempenho do Rodrigo Garro.
14: Sim.
15: Né? Porque os dois ali se entendiam muito bem. O Garro pegava a bola, já colocava no
14: fundo. E ele ataca o espaço.
15: E ele atacava muito bem o espaço. Então, o Garro era líder de assistência e o Yuri Alberto de gols, né?
14: Artilheiro.
15: De finalizações. Perdia alguns gols, é verdade, mas criava muitas possibilidades ofensivas para essa equipe do Corinthians e que o Fernando Diniz não vê a hora do Yuri Alberto retornar. E com o tempo que tem, não duvido nada, tá? Que ele possa ser inclusive titular já.
14: Sim.
15: No jogo contra o Inter, dependendo de como tá essa recuperação dele, essa presença dele nos treinamentos, né? A gente conhece muito bem o Yuri Alberto, chamado aí de Wolverine em alguns momentos, né? Porque volta antes do tempo, tentou voltar antes do tempo, né? Não foi muito feliz, se lascou ali porque lesionou de novo, mas eu acho que dessa vez o retorno dele vai ser fundamental para tirar o Corinthians dessa situação.
0: Maravilha, ó, 18 horas e 20 minutos. Nosso Gaviva falou do Yuri Alberto já, né?
15: Falou.
0: Já falou,
12: falei,
0: né,
12: Gaviva? Mas, ô, Ever.
0: Ah.
12: Não, eu queria só te chamar um negócio, chamar a atenção. Você tá vendo aqui na tela do YouTube?
0: Ah, aumentou! É,
12: subiu. 45 conto agora.
15: Não, agora tem quebra.
12: Porque antes era assim.
0: Que é esse quebra-cama aí?
12: Aqui é uma cerveja preta com paçoca, rolha e ovo. E ovo batido no liquidificador, mano.
0: Meu Deus.
12: Na potência, velho.
0: É.
12: Quebra-cama.
0: Você já testou?
12: Já testei.
0: Ah, e aí?
12: E vou falar uma coisa, hein? Estou, o colchão de mola já era. Uma mola estourou.
0: Quantos segundos durou esse quebra-cama seu, Gabriel?
12: Ah, quase 2 minutos. Quase 2 minutos. Agora os quartinhos aumentou? Ah, porque aumentou, é 20% de aumento. É porque antes não era suíte. Antes eram os quartinhos, 5 quartinhos, no fundo do corredor, um banheiro para uso geral. Agora não, agora é tudo suíte. A gente colocou banheiros químicos dentro de cada quartinho, agora virou suíte. Então foi pra 45. Então não tem como reclamar e não precisa sair do quartinho.
0: Oh, agora tem banheiro químico dentro. Que maravilha.
15: Gaviva, manda a foto pra gente, Gaviva, por favor.
0: É, manda a foto.
12: Eu vou mostrar. Eu vou montar depois a foto aí pra vocês, aí vocês vão gostar.
0: Olha, banheiro químico, tá evoluindo, hein, Gaviva? Tá diferente.
12: Tá vendo? Em breve, chuveiro e pia.
14: Ô, Weber, isso é uma história de banheiro químico. Eu vou contar.
0: Conta, conta.
14: Não, é um amigo meu, jornalista, corintiano. E aí,
12: um amigo meu.
14: Oi?
12: É, sempre quando você quer falar de você mesmo, você fala um amigo
14: não,
12: meu.
14: Não, pior que não. Eu não.
0: É amigo mesmo.
14: É amigo mesmo. E Corinthians e Boca, final da Libertadores de 2012.
13: E aí ele trabalhava numa emissora e tal, foi lá de manhã preparar as coisas para pra final, para transmissão e tal. Aí não tinha mais ingresso, não tinha mais o que fazer. Em vez de ir para casa, o que que ele fez?
16: Você tá falando...
13: Se trancou num banheiro químico e ficou lá por umas 6-7 horas, até a hora do jogo.
16: Meu Deus.
13: Imagina.
12: Ele jogou no Pacaembu.
13: Pacaembu.
16: Que jogo que era, Celso?
13: Corinthians e Boca, final da Libertadores, pelo menos valeu a pena.
16: Ah,
13: seis, sete horas no banheiro químico, mas conseguiu ver o Corinthians campeão.
16: Meu Deus, depois você me conta. Me conta quem é que eu tava curioso.
13: E foi uma situação assim complicada, porque ficou lá preso naquele banheiro químico, lá esperando a hora passar. Imagina você dentro de um banheiro químico esperando a hora passar.
16: Mas quando desligou tudo, eu acho que ele saiu um pouquinho, né?
13: Não sei.
16: É, precisamos conhecer essa história,
12: hein? Escuro.
16: Essa história é boa, hein?
13: Ficou lá esperando até poder sair na boa pra ficar e ver o jogo.
16: Meu Deus do céu. Boa, ótima história, Celso. 18 horas e 24 minutos, rápido break, na volta a gente vai falar do São Paulo. Olha que maravilha. O São Paulo chegou num acordo. Essa menininha, eu vou te falar, você é uma lindeza, mas o seu time tá horroroso. Conseguiram um acordo para pagar R$1 milhão, né? Já era parcelado, 200 mil. Não conseguiram pagar, né? Nenhuma parcela, já estava na terceira vencida. Mas hoje, ou ontem, chegaram a acordo com o Novo Horizontino. Que vergonha, cara. Que vergonha. 18h24, rápido break. Voltamos já já com pão de alhozinho da Jogo.

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5: Lentidão na rodovia Dom Pedro em Campinas para seguir em direção da rodovia Anhanguera, inclusive tem uma ocorrência no Jardim Santa Mônica, atenção quilômetro 142, em direção de Atibaia e Jacareí, lentidão desde o Galeria até o Trevo de Souzas, quilômetro 128. Guincho 24 horas, chaveiro, troca de pneus. 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

0: 8 horas e 29 minutos, você está na Nova Brasil FM, no aplicativo, no seu rádio, no youtube.com/Nova Brasil em Campo, youtube.com/jornalismo Nova Brasil. A gente vai por todos os caminhos até você, levando muita informação do nosso futebol no seu programa de futebol diário com pão de alhozinho, com pão de alhozinho da Jô. Vamos lá, com o povo que participa pelo 11 943 8050. Vamos lá.
1: Fala, Weber, manda o Abel pro Corinthians. Acho que só ele pra consertar esse pé de rato aí.
2: Fala, Belima, Carlos Jundiaí. Não, o Abel não sai não. É conversa. O time que dava trabalho era o Vitória do Espírito Santo. É na década de 90, era um feminino encardidinho também. Abraço.
3: Weber, boa noite, Carlos de Campinas.
0: Opa!
3: Cara, o Abel não tem mercado fora do Brasil. Se ele tivesse mercado, ele já tinha ido embora fazia tempo. Manda essa camiseta do Brasil aqui pra Campinas. Tamo junto, um abraço.
4: Fala, Weber, boa noite, bancada. Eu concordo com o Celso aí que ele falou sobre o Abel, viu? Só sai se quiser. Ô, Weber, eu tô achando que você é um flamenguista incubado aí, cara.
0: Por quê?
4: Tudo que for de ruim contra o Palmeiras, você concorda, cara? Um abraço, Jaquim Marcel.
0: Um abraço.
5: Mas eu sou o Renato Corintiano. É o seguinte, eu acho que o Abel, se o Palmeiras não for campeão esse ano, eu acho que o Abel fica. Eu acho que ele não sai não, grande. Beleza? Tenha uma boa tarde aí. Que Deus abençoe vocês todos aí. Vai, Corinthians!
0: Valeu!
6: Boa tarde, Adelima, pessoal da bancada.
7: Confiança também pra isso.
6: O Abel Ferreira, do jeito que ele é um mau perdedor, e sabendo que ele não vai ganhar nada esse ano, se aparecer uma proposta, ele foi ontem embora.
7: Aí, tudo bem.
6: Pode escrever. Adriete Jardim Santo André.
8: Fala, Weber Lima, Gerson de Maceió.
9: Ajuda a bandeira do
8: Uruguai. A situação do técnico do Palmeiras. Ele está cansado do Palmeiras e o Palmeiras cansado dele. Tem que sair.
0: 18 horas e 31 minutos, portanto, estamos aí com o pessoal participando. Lembrando que amanhã nós temos jogo da seleção brasileira a partir das 7 da manhã. E a gente, lógico, dentro da programação da Nova Brasil, vai falar sobre esse jogo contra a Austrália, o primeiro do ciclo, né? Do Carlo Ancelotti à frente da seleção brasileira do ciclo desta Copa do Mundo. 18 horas e 32 minutos. Vamos falar das coisas do tricolor. O São Paulo na Nova Brasil com o nosso Felipe Oliveira. Fala, Felipe!
10: Um abraço, Weber Lima, um abraço, amigos ligados na Nova Brasil em Campo, todo mundo sintonizado na Nova Brasil FM. Falaremos sobre o São Paulo Futebol Clube, que conta com boas notícias no dia de hoje. Lucas Moura, jogador que está desde o início da temporada em um processo de recuperação por uma ruptura total do tendão de Aquiles, tem uma recuperação surpreendente. O Lucas, nas últimas semanas, já iniciou sua transição física para estar de volta ao elenco São Paulino ainda nesta temporada. O São Paulo e o staff do Lucas Moura trabalham com a possibilidade dele retornar no próximo dia 10 de outubro aos gramados com a camisa do São Paulo. O jogo em questão é um duelo contra o Vitória pelo Campeonato Brasileiro no estádio do Morumbi. O Lucas teve uma recuperação surpreendente porque normalmente em lesões de ruptura total do tendão de Aquiles, o tempo de recuperação daria com que o Lucas voltasse só no final da temporada, próximo de dezembro, quiçá até só em 2027. Mas o Lucas, que é um atleta que se cuida, fez uma preparação específica ao lado do São Paulo Futebol Clube, já está correndo no gramado há alguns meses e iniciou sua transição física. Nas últimas semanas, já tem data para o retorno. Isso surpreendeu toda a comissão técnica e a diretoria do São Paulo. Essa informação foi divulgada de forma inicial pelo UOL e confirmada aqui por nós da Nova Brasil em Campo. Seguindo falando sobre o departamento médico do São Paulo, o tricolor paulista avisou e informou à imprensa que nessa última quarta-feira, no dia de ontem, Domingos Duarte e Aurélio Buta tiveram sucesso nas suas operações. O Domingos, que teve uma ruptura total do ligamento cruzado anterior do seu joelho direito, informamos anteriormente, e o Aurélio Buta com um problema no menisco, também do joelho direito, os dois passaram por cirurgia na tarde dessa quarta-feira no Hospital Israelita Albert Einstein e deu tudo certo. A tendência é que Aurélio Buta fique de 1 a 2 meses fora, podendo perder o restante da temporada, e o Domingos Duarte só no ano que vem. O tempo de recuperação, em média, de ligamento cruzado anterior é de 8 a 12 meses de recuperação. O São Paulo trabalha com a possibilidade de ter Newton como substituto na linha de defesa do Domingos Duarte, que vinha ganhando a posição de titular. O Newton foi contratado para ser primeiro volante, mas com a mudança de formação do técnico Dorival Júnior para um 3-5-2, ele entende que o Newton tem características, além da imposição física, para compor a linha de defesa do São Paulo, como já fez em outras oportunidades com o técnico do tricolor paulista. Essas são as informações do São Paulo nessa quinta-feira. Volto com vocês aí do estúdio. Grande abraço, Weber.
0: Grande abraço, Felipe Oliveira. Fran, em relação ao São Paulo, arrumaram dinheiro, Fran. Um acerto para pagar essa fortuna, essa coisa absurda pelo garoto de Ordine.
9: Antes tarde do que nunca, né?
0: Você é boazinha, Fran.
9: Antes tarde do que nunca, que bom que conseguiu o dinheiro, que bom que tá acertando ali as contas. É algo importante, né? Um valor pequeno, né? Para a grandeza que tem o São Paulo, né? Antes tarde do que nunca. E vamos ver, né? A sequência aí do São Paulo tem essa questão. Tinha outras também, de salários também, pendentes. Então a gente vai ver se nessa data FIFA o São Paulo recebe mais boas notícias. Assim como foi do Lucas, né? Depois de um tempão aí fora, tá fazendo essa transição, tá retornando. É uma boa notícia não só para o São Paulo, como para ele também.
0: E na sua opinião, Celso? Não,
11: eu tava vendo.
0: A Fran é boazinha, né,
9: eu
0: Celso?
9: Sou.
11: É. Não, mas você vê, resolveu do Jordney.
0: Jordney.
11: Mas o São Paulo foi condenado a pagar 2 milhões pro André Anderson, lembra?
0: Ah, é. Isso daí pro. Acho que pro empresário dele, não é?
11: Ah, é. Que também fez um acordo para pagar o cara, não pagou. Só tá chegando cobrança. Acertou uma, já vai ter outra coisa para acertar.
0: Realmente.
11: Quer dizer, enfim, é duro, é triste. Porque você não vê perspectiva. Você não vê perspectiva no São Paulo, você não vê perspectiva no Corinthians, você não vê movimentação. É que agora o assunto é São Paulo, mas não tem como, que os dois estão ali, né? Rivais, mas estão parecendo irmãos na sarjeta, assim, sabe? Você não vê perspectiva do ponto de vista político. Do ponto de vista de oposição, alguém que você fala assim, nossa, vai. Não, você não vê, não tem perspectiva. Ó, que ponto, arrumou o dinheiro para pagar o Jorge, o Novo Horizontino. Mas já tá estourando mais coisa. É salário atrasado, são 3 meses de direito de imagem atrasados, e não tem perspectiva. Ah, se fechar um acordo ali, se fechar outra coisa colar. Olha.
9: É difícil,
11: porque o torcedor, ele fica, né, apostando na história, não tem a paixão pelo clube, mas enfim, o momento é trágico, a gente brinca tudo, mas é trágico. O que vai ser de São Paulo?
0: É, exatamente. Não tem muito futuro, né, Gaviva?
12: Tem uma boa notícia, tem uma boa notícia do São Paulo pra dar pra você.
0: Qual?
12: Eu não sei. Então, você lembra do lateral direito Daniel Alves, aquele?
0: O que recebe prévia até o final da vida dele do São Paulo, né?
12: Parece que em dezembro de 2026 vai ser a última. É igual quando você paga a pensão e o filho vai fazer 18 anos. Então a última cai em dezembro desse ano aqui, Weber.
0: Que beleza, hein? Que beleza. Olha o Daniel Alves recebendo até hoje do São Paulo. Outra vergonha, né? essa contratação do Daniel Alves foi uma das outras vergonhas para a história do clube. Essa administração, que eu, quando eu falo essa administração, é de Júlio Casares, Leco, Carlos Miguel Aidar, essa turma que é o Juvenal Juvencio, que não tem mais como se defender, né? Mas essa turma que afundou o São Paulo. Esses caras afundaram o São Paulo depois da saída do Marcelo Portugal Gouveia. É, eles afundaram o tricolor com contratações como essa do Daniel Alves, que diz o seguinte: eu vou jogar no São Paulo, mas eu tenho que ser o 10 meio campista. Aonde o cara decide onde ele vai jogar, cara? E o cara nunca foi meia. Nunca. O Celso não tá funcionando, gente. Nunca foi meia. Nunca foi meia. Lateral direito a vida toda. Mas ele mandou no São Paulo Futebol Clube. Esse daí é o sinal do clube. Isso daí é o sinal da decadência do time do São Paulo. 18 horas e 39 minutos. Deixa eu ver o pessoal que está participando aqui. Boa tarde, Weber. O presidente do Cuiabá tá bravo com o calor de Corinthians, Santos, Vasco. Tá mesmo, viu? Pazel, é isso? Pazeli 10? Um abraço para você. Deixa eu ver quem mais aqui. Carlos Adriano Barbosa mandando um abraço aqui. Esse retorno antecipado do Lucas dá até medo. São Paulo anda muito zicado. Wagner Marinho, Abel encerra e a Leila vai pro Corinthians. Não vai não, viu, cara? Não vai não. Como é que é isso, Cezinha? Não vai não.
13: Não vai no Vasco.
0: O Alejo tá falando aqui: feliz demais em te ver, Gaviva. Sou muito teu fã. Manda um beijo pra Giscreus. Olha aí, ó.
12: Aí não, mano. Ah, aí não. O nome do ouvinte, Weber? Assim.
0: O Alejo.
12: Alejo?
0: Você lembra?
12: Eu nunca mexi na sua gaveta, mano. Vem mexer na minha, mano. Eu nunca lhe vi nem capa de revista, nem de foto de jornal pra você vir pagar comédia pra mim, mano. Você é louco, velho.
0: Ô, Gaviva, esse Alejo, lembra daquele videogame lá que tinha os joguinhos de futebol? Tinha um Alejo, que era o centroavante, lembra?
12: É, lembro.
14: Centroavante é matador, hein?
12: Ah, olha. O Antônio tá falando International o quê?
0: International Superstar Soccer. O nosso homem das primas tá falando aqui no nosso ponto.
12: Aí, nosso Antônio Lima. As primas do Antônio. Ô, Weber, você tava falando aí do Lucas Moura, né?
0: Sim.
12: Problema no tendão de Aquiles. Isso. Você sabe por que a gente sempre fala que o nosso ponto fraco é o nosso calcanhar de Aquiles?
0: É, por quê?
12: Porque o Aquiles, quando ele nasceu, a mãe dele, isso foi na Grécia Antiga, a mãe dele foi lá na vidente, ela falou assim: pega esse nenê, mergulha ele no rio, e aí esse menino vai ser imortal. Ele vai participar de muitas lutas e vai ser imortal. E ela fez o que a vidente mandou ela fazer. Só que ela segurou o nenê por um pezinho só, assim, ó, e mergulhou no rio. Só que aquele pedaço da mão dela que tava segurando do tornozelo pra ter a sola do pé, não mergulhou no rio. Aquele ponto ficou vulnerável. E na guerra de Troia, ele tomou uma frecha envenenada justo no calcanhar. E aí ele morreu. Então, esse ponto fraco nosso, vulnerável ao calcanhar de Aquiles.
0: É o Gavião é cultura também, viu, Celso?
14: Eu sei.
0: Tá vendo? Tô
14: ligado.
0: Gavião é cultura, tá vendo? Até vidente naquela época já...
12: Pintoniza.
0: Pintoniza. É a bola de cristal delas da época, né?
14: Aquela funcionava.
12: Era o Weber Lima da época.
0: Eu sei. 18 horas e 42 minutos, vamos lá. Deixa eu mandar um abraço aqui, rapaz. Deixa eu mandar um abraço aqui antes do grande Nando Moraes. Um abraço pra você, meu amigo. Boa tarde, tô na escuta. Um abraço pra você, Nando. Grande radialista também. Comemorou esses dias o dia do radialista. 18h43, vamos fazer o seguinte, rápido break. Na volta, a gente fala do peixe, também dá um giro pelo Brasil. A sua participação concorrendo à camisa da seleção, hein? Você que manda sua mensagem pelo WhatsApp e concorre à camisa da seleção. Sorteio amanhã com pão de alhozinho da jogo.

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4: E ainda tem interdição parcial nos dois sentidos da Marechal Rondon em Campinas por conta de obras. Atenção na região da Pedreira do Chapadão, Otaviano Alves de Lima, é um bom caminho. 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

0: 18:48, reta final do nosso programa. E você participa conosco no 11 943 80510. Vamos lá, o pessoal que participa, manda sua mensagem no WhatsApp, concorre à camisa da seleção brasileira. Sorteio amanhã, vamos lá.
1: Fala, Weber, aqui é Carlos Itu.
0: Opa!
1: Weber, o Abel só sai do Palmeiras para treinar time maior que Palmeiras. Então, ou seja, não sobra muita opção. Ele só sairia do Palmeiras para treinar o Real Madrid ou o Barcelona. Então ele vai ficar no Palmeiras.
2: Boa noite, Weber, Ângelo Cardoso, aqui de Araçatuba. Um abraço a todos aí no estúdio.
0: 90,
2: cara, técnico de futebol, ele é bom quando o time tem uma gestão boa e o time tem dinheiro. Pode colocar o Abel no Vitória, por exemplo, não, Bahia. Ele não vai dar certo. Por quê? Porque não tem dinheiro.
0: Concordo.
3: Boa tarde, Weber Lima, Celso Cardoso e aos demais aí participantes da mesa, Marcelo de Mogi das Cruzes, palmeirense. Para mim já tem 3 anos que o Abel já devia ter saído. Já chega. Vamos buscar um novo aí, renovar aí a comissão técnica. Um abraço a todos.
0: Abraço.
4: Fala aí, Belima, Ricardo Zona Sul, meu. Essa diretoria de São Paulo, meu, é zica, velho. Não só ela, outras que vieram lá, acabaram com o clube. O São Paulo só não caiu até hoje por conta da torcida, que é a verdadeira torcida do povo. Se não, já tava na Série D, Série E. Um abraço.
0: Portanto, aí a sua participação, ela vai pro ar. Rádio é som, quero ouvir a sua voz, é isso daí. Vamos ouvir agora a voz de Felipe Camargo, falando das coisas do Santos. O Peixe, que está embalado no Campeonato Brasileiro, terceira melhor campanha no retorno, está atrás só do Cruzeiro e do Flamengo. Esse Santos tá demais. A França ficou olhando de lado.
5: Vai entender, vai entender o que que aconteceu.
0: É.
5: Essa ninguém imaginava.
0: Ninguém imaginava que nessa sequência o Santos arrebentaria. As informações do Peixe com o nosso Felipe Camargo. Tudo bem, Felipe?
6: Fala, Weber, tudo bem? Um abraço a você, um abraço, amigo ligado aqui no Nova Brasil em Campo. Vamos atualizar as últimas de um Santos que se reapresentou no CT Rei Pelé. Dias de folga foram dadas pelo Cuca e agora a preparação é visando o clássico diante do São Paulo, segunda rodada do retorno do Campeonato Brasileiro. O Peixe não pôde jogar por causa dos playoffs da Sul-Americana. O São Paulo também estava envolvido nos mesmos playoffs. O Santos agora está focado neste duelo que vale para o Santos a quinta vitória seguida no campeonato.

0: do camisa 10 do Santos. Pro clássico com o São Paulo, o Cuca não conta com Luan Pérez suspenso pelo terceiro cartão amarelo, nem com Gabriel Bontempo, que serve a seleção brasileira, e por causa da data FIFA, já que ele vai servir a seleção brasileira, o Gabriel Bontempo, ele forçou o terceiro cartão amarelo contra o Remo lá em Belém do Pará, e por isso não também enfrenta, já limpa o cartão amarelo, já fica à disposição pro jogo contra o Flamengo na volta dos amistosos com a seleção brasileira. O Gabriel Brazão já iniciou recuperação depois da cirurgia no ombro esquerdo. Diógenes segue como titular. Um Santos que dentro das quatro linhas tem todo esse movimento para trabalhar visando o clássico com o São Paulo, e que fora das quatro linhas já iniciou as obras da arquibancada Cosmo Damião. O Santos está trabalhando aí uma modernização na Vila Belmiro, deixa para trás momentaneamente a história da Nova Arena, vira a história da Vila Belmiro em retrofit. Já tivemos muitas obras na Vila Belmiro de melhoramentos, agora à esquerda das cabines de transmissão, na arquibancada onde ficam as organizadas, nós vamos ter aí uma demolição que já acontece nas arquibancadas da Vila, para depois nós termos uma arquibancada que vai descer até o gramado para aumentar a pressão e a capacidade do público do estádio da Vila Belmiro. É com você, Weber Lima.
1: Maravilha, maravilha. Portanto, aí o nosso Felipe Camargo falando do Peixe. Agora a gente vai dar um giro pelo Brasil com o Antônio Lima.
2: Fala, Weber Lima, um grande abraço a você e a todos que acompanham o Nova Brasil em Campo. Nesta quinta-feira daremos um giro pelo Brasil, trazendo as últimas informações dos clubes brasileiros. O Flamengo e o técnico Leonardo Jardim foram multados pela Conmebol por conta de um atraso no reinício do jogo contra o Independiente Del Valle no estádio Atahualpa em Quito no último dia 10 de setembro. A notificação foi emitida ontem e cabe recurso ao clube carioca. A multa para o Flamengo será de $60 mil, enquanto para o treinador do Mengão será de $40 mil. O valor será debitado do montante que o Fla terá a receber dos direitos de transmissão e de patrocínios. O técnico Eduardo Batista foi apresentado no início da tarde desta quinta-feira no auditório do estádio Beira-Rio como novo treinador do Internacional. Ao lado do presidente Alessandro Barcelos, do executivo de futebol Fabinho Soldado e do diretor técnico Abel Braga, o novo treinador do Colorado falou sobre a rejeição que a torcida teve no anúncio de sua contratação e a polêmica envolvendo o Inter e o nome de seu pai, Nelsinho Batista.
3: Respeito. Acho que eu respeito, é uma opinião. Eu não estou aqui hoje para mudar ninguém de opinião. Eu estou aqui para trabalhar, fazer o trabalho com organização, como eu disse, estou com fome, me sinto preparado. A gente vai ter um tempo para trabalhar, né? E ser analisado pós os jogos. Acredito que é isso. Não adianta eu vir aqui com discurso para tentar mudar qualquer coisa. Respeito, eu acho que é natural, pelo que vive um clube gigante como esse, né? E vou trabalhar. Isso me dá mais energia ainda, né? Para poder trabalhar, para conseguir resultados, né? Para tirar um clube dessa situação e a oportunidade da minha carreira. Assim que eu estou encarando esse desafio, né? Para mim, o que eu falei para os atletas, ao fim desses 10 jogos, para nós é o nosso título. Né? O nosso título é esse. Nossa decisão de campeonato é ao fim desses 10 jogos. E aí, em 2027. Você constrói uma outra história. Mas hoje, o Internacional, a torcida do Internacional, a gente tem esses 10 jogos como um título. Esqueceu o que passou, porque o que passou daqui para trás, ele não muda. Nós não conseguimos mudar o que passou. O que a gente pode mudar é daqui à frente.
2: A polêmica, inclusive, completa 30 anos hoje. No dia 24 de setembro de 1996, Nelsinho Batista deixou o Internacional para assumir o Corinthians, dando a justificativa de que treinaria um clube grande. E o seu filho, novo treinador do Colorado, Eduardo Batista, estreia no dia 7 de outubro, no Beira-Rio, após a data FIFA, justamente contra o próprio Corinthians, tentando salvar o Inter do rebaixamento.
1: Tá certo, Eduardo Batista, portanto, como treinador do Internacional. Antes do Gavi mostrar o quarto lá, que ele já tem um quarto já com o banheiro químico. Já tirou foto.
4: A Fran pediu.
1: Fran, Eduardo Batista no Inter.
4: Eu gostei da coletiva dele, Weber, porque ele não pode pagar pelas coisas que o pai dele fez. Uma coisa não tem nada a ver com a outra e o pensamento dele. Tem como eu chegar aqui e querer mudar o pensamento de todo mundo que foi contra. Ele quer, né, desempenhar, conseguir os resultados

0: E aí sim ser julgado ou ser criticado pelo desempenho do Internacional, que é o mais certo, né? Que é o mais justo. E como ele falou ali, é o trabalho da carreira dele. Ele vai dar a vida dele ali para tirar o Inter da situação que está, e tem 10 oportunidades para conseguir isso.
1: E na sua opinião, Celso?
2: Eu concordo com a Fran no que ela colocou. Uma coisa, outra coisa é outra coisa, já dizia o filósofo, né? De outros tempos. Mas falando sério, eu vejo espero que seja diferente, que ele consiga construir uma história vitoriosa no Internacional, mas me lembra muito Roger Machado no São Paulo. Eu acho que essa animosidade, essa rejeição pode atrapalhar muito. Ele só tem uma alternativa: já chegar vencendo para calar os críticos. Porque se não vencer, tudo isso, que é injusto, diga-se de passagem, mas vai pesar muito.
1: Gaviva, vamos lá, cadê o quarto e a gente vai para a bola de cristal de Brasil e Austrália. Mas antes você, Gaviva.
3: Vai lá, Lucas Monteiro. Lucas Monteiro arrumou aí a foto aí, ó. O quartinho do Bar do Cabeção. Olha lá, ó.
1: Nossa, mas...
3: Arrumaram um banheiro químico pra 1,60m.
1: É, cara. Caramba, muito pequeno, pô.
3: É porque é mais barato. O banheiro químico pra pessoa mais baixinha é mais barato. Se o cara tem, por exemplo, a altura do Antônio Lima, um cara mais alto, igual o Veloso, vai ter que entrar no banheiro meio agachado aí, né? Ter que entrar de marcha ré.
1: Já entra na posição, né?
2: É, eu entro ali agachado,
1: pô. Já entra na posição, né, cara? Vai de ré assim, vai.
3: É mesmo, já vai de ré. E outra coisa, a janela também do quartinhos aqui do Bar do Cabeção é mais alta pra evitar evasão, né? Tem muita gente que vai, faz as coisas, depois foge pela janela. Então nós subimos a janela. Deixamos uma janela mais alta.
1: Parece o quê?
3: Ô, Celso, tava calhando o Bar do Cabeção, hein, Celso?
2: Não devia ser Bar do Cabeção, devia ser penitenciária Cabeção, pô.
3: Ô, mano, você sabe que tem um monte de cara rico que tá vindo aqui, mano. É, a preboizada tá vindo porque acha que é um negócio diferente. Turismo diferente. Vem num lugar, tipo, né, pra fazer um amor na cadeia. Tipo, isso mesmo, mano.
2: Colchão de solteira pra ficar mais apertadinho.
1: Pra ficar mais unido, né? E outra coisa.
3: Um do lado do outro mesmo.
1: E dá pra perceber ali que você vai nesse banheiro, ô Celso, que aí tem espaço, né, pro odor ir embora. Olha que maravilha.
3: Isso vira uma bomba atômica, mano.
1: Vira. Não pode acender fósforo aí dentro, não, Gabi.
2: Eu fico imaginando a pessoa entrando naquele
1: entra banheiro. Entra de ré. Ele agacha assim, Celso. Mas, e vai de ré.
2: Mas se o cara comer uns torresminhos, uma feijoada, ele não vai conseguir.
1: Não vai.
2: Tá lá.
1: O Gamarra consegue?
3: O Gamarra, ele entra raspando ali naquele ali. Entra na garagem, mas é igual o cara que compra um carro, ganhou um salário aumentado, né, mano? Aí ele compra um carro maior que a garagem, né, mano?
1: Gaviva, bola de cristal, Gaviva, Brasil e Austrália.
3: Eu vou falar Brasil 3-0.
1: Fran.
0: 2-0 Brasil.
1: 1-0 Brasil. Você, Celso.
2: 2-1 Austrália.
1: Ah, não. O Celso tá de sacanagem.
3: Olha.
1: Celso tá de sacanagem. Gaviva, um grande abraço.
3: Abraço, gente.
1: Valeu. Fran, um grande beijo. Celso, grande abraço. Valeu.
0: Beijo, Web. Até sábado, eu.
1: Aí. Valeu, galera. Obrigado pela audiência, pelo carinho. Voltamos amanhã, às 5h30, tem o sorteio da camisa da seleção brasileira. E lógico que a gente vai falar muito da seleção, da final, do primeiro jogo da final do Campeonato Brasileiro de Futebol Feminino. Um grande abraço. Fiquem com Deus. Até amanhã. Tchau.
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1: 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No centro de Campinas, quem segue pela Rua Conceição encontra movimentação maior para acessar a Anchieta pela região a Rua Padre Vieira, por enquanto é um bom caminho. 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
2: A comunicação infantil envolve a pronúncia, a compreensão e a organização dos pensamentos. Dificuldades de fala podem indicar quadros como a dislalia, que é a troca de sons, ou o transtorno do desenvolvimento da linguagem. Fatores como o uso excessivo de telas nos primeiros anos e pouca interação verbal também afetam a fala. A ausência de palavras aos 16 meses ou de frases aos 3 anos exige atenção. O acompanhamento com pediatra e fonoaudiólogo garante intervenção no momento certo.
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3: Já de volta com Lulu Santos.

0: Nova Brasil, os mineiros do Jota Quest, valer o dia. 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
2: Agora 15 para as 8.

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1: Nova Brasil, som de Caetano Veloso, Sonhos, agora 7h53.
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0: Está no ar a Voz do Brasil. As notícias do governo federal que movimentaram o país no dia de hoje.
1: Olá, boa noite.
2: Boa noite para você que nos acompanha em todo o país.
1: Quinta-feira, 24 de setembro de 2026.
2: Vamos aos destaques do dia.
1: Segurança pública.
2: Operação investiga suspeita de ocultação de patrimônio e lavagem de dinheiro na compra de distribuidora de combustíveis. Luana Karen.
3: O objetivo da operação é desvendar a utilização de estruturas complexas de lavagem de dinheiro e ocultação de patrimônio no setor de combustíveis.
1: Tráfico de pessoas é crime.
2: E você sabe como identificar e combater esse tipo de ação?
1: Conversamos sobre o assunto com o diretor de migrações do Ministério da Justiça e Segurança Pública, Victor Semple.
2: Ele fez um alerta para formas de aliciamento, sinais de risco e medidas de prevenção.

0: e proteção.
1: É sempre bom a gente desconfiar daquela oferta de emprego no exterior, sem maiores detalhes, aquela questão do dinheiro fácil, né? Não existe dinheiro fácil.
2: Memória do Brasil ganha vida com a recuperação de imagens históricas.
0: Cinemateca abre as portas do passado e permite a visita pela internet. Gabriela Noronha.
3: Pesquisadores estão digitalizando mais de 180 mil rolos de telereportagens e cinejornais da TV Tupi, a primeira emissora de televisão do país.
2: Hoje na apresentação da Voz do Brasil, eu, Mariana Jungmann e Luciano Seixas.
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2: Foi deflagrada hoje mais uma fase da Operação Carbono Oculto.
0: O objetivo é investigar conexões financeiras e estruturas utilizadas para crimes de lavagem de dinheiro ligados ao setor de combustíveis.
2: Estão sendo cumpridos mandados de busca e apreensão em 7 estados do país.
4: A terceira fase da Operação Carbono Oculto cumpriu mandados de busca e apreensão em endereços vinculados a 13 pessoas físicas e 19 pessoas jurídicas em São Paulo, Espírito Santo, Goiás, Mato Grosso, Minas Gerais, Rio de Janeiro e Santa Catarina. O objetivo da operação é desvendar a utilização de estruturas complexas de lavagem de dinheiro e ocultação de patrimônio no setor de combustíveis. Entre os alvos estão uma usina sucroalcooleira do interior de São Paulo, além de empresas do sistema financeiro, as fintechs, fundos de investimento, escritórios de advocacia, bancos, empresas de fachada, administradoras de recursos e uma das maiores distribuidoras de combustíveis do país. O superintendente substituto da Receita Federal em São Paulo, Cláudio Ferrer, detalhou o esquema.
5: A gente tem uma operação que foi a aquisição de uma distribuidora na ordem de 100 milhões de reais. Só que para essa aquisição dessa distribuidora, primeiro, houve uma aquisição de uma usina sucroalcooleira. Para aquisição dessa usina, você teve a estruturação de fundos de investimento. Em resumo, é uma estrutura extremamente complexa. A gente está falando aí, pelo menos, de umas 6-7 camadas de estruturas de fundos de investimento até chegar nessa aquisição.
4: O ministro da Fazenda, Dario Durigan, comentou sobre os desafios da Operação Carbono Oculto e a necessidade de um trabalho coordenado entre os órgãos de inteligência para fazer frente ao crime organizado.
6: As entidades do sistema financeiro têm a obrigação de informar para as autoridades, seja para o Banco Central, seja para a Receita, movimentações estranhas. Se essa informação não chega, você dificulta a autoridade. Então, o que nós estamos vendo é que muitas fintechs, muitos bancos, muitas administradoras não só deixam de fazer a comunicação devida para as autoridades, como foram capturadas, estão a serviço do crime organizado. Portanto, a dificuldade de elucidar da ação, ela exige que nós tenhamos coordenação entre os vários órgãos de inteligência, porque senão a gente não consegue.
4: Ao longo de 5 anos, a organização criminosa teria movimentado 11 bilhões e 600 milhões de reais entre lavagem de dinheiro e ocultação de patrimônio. Cláudio Ferrer, da Receita Federal, destacou que as investigações continuam.
5: Enquanto a gente não conseguir debelar dentro do mercado de combustíveis essas estruturas, a investigação não vai parar. O desafio do Estado brasileiro é conseguir sanear esse mercado financeiro para que o crime organizado não consiga crescer e aí nós consigamos efetivamente asfixiar essa economia do crime.
4: A primeira fase da Operação Carbono Oculto foi deflagrada em agosto de 2025 pela Receita Federal, pelo Ministério Público de São Paulo e pela Polícia Federal, com foco em adulteração de combustíveis. A segunda fase aconteceu em maio deste ano, já com foco na movimentação financeira das fintechs. Reportagem Luana Karen.
0: Mais de 1.300 páginas e perfis usados para divulgar plataformas de apostas irregulares foram retirados do Facebook e do Instagram.
2: A medida foi determinada pelo Ministério da Justiça e Segurança Pública depois que o Laboratório de Operações Cibernéticas apontou páginas nessas redes sociais usadas para divulgar propagandas, vídeos e links de plataformas de apostas.
0: O objetivo é impedir que as redes sociais sejam usadas para atrair novos usuários para sites de apostas que funcionam de forma irregular.
2: As investigações continuam para identificar os responsáveis pelos perfis e encontrar outros canais usados para divulgação de plataformas irregulares.
0: Esta semana é marcada pela luta contra o tráfico de mulheres e crianças, que foi comemorado ontem.
2: Esses dois grupos